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20: Olá, tudo bem? Eu sou o Paulo Vaz e está no ar mais uma edição do Sucesso que Você Não Esquece. Nos anos 1970, o samba não andava bem das pernas. E as rádios brasileiras tocavam quase só a Soul Music, importada dos Estados Unidos, por Tim Maia. Nesse cenário, surgiu um personagem curioso, o falso astro importado. O cantor era brasileiro, mas cantava em inglês e ainda por cima usava um nome estrangeiro. Foi assim com Mark Davis, ou melhor, Fábio Júnior. Também tinha o Christian, pseudônimo de José Pereira da Silva, que mantém o nome artístico até hoje com a dupla Christian e Ralph. Sérgio Sá era Paul Bryan e Gessé como Tony Stephens. Mais tarde, Gessé estourou com a música Porto Solidão. Em entrevista a um programa de TV, poucos meses antes de falecer em 1993, Tony Gessé Stephens disse que se divertia quando, ao andar de ônibus, ouvia as mocinhas suspirarem de paixão pela voz melodiosa do cantor americano. Dessa fase, Gessé gravou Fly High e Long Time e If You Could Remember. E um dos mais bem-sucedidos gringos brasileiro foi Thomas William Standen, que apesar do nome era brasileiro. Reinventou-se como Terry Winter e fez grande sucesso cantando em inglês. Nos anos seguintes, Terry Winter deixou de fazer sucesso como intérprete, mas não deixou de frequentar as paradas de sucesso, desta vez como compositor. Usando o pseudônimo de Chico Valente, assinou vários sucessos de música sertaneja, tais como Sonho de um Caminhoneiro, Rei do Gado, que foi tema de abertura da novela do mesmo nome, entre outras. Terry faleceu em 1998, aos 51 anos, vítima de um derrame. No sucesso que você não esquece, recordemos, num inglês perfeito, na voz do brasileiro Terry Winter, a inesquecível Summer Holiday.

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8: Olá, ouvinte da Rádio Easy. Hoje vamos descobrir 6 curiosidades sobre a Chenin Blanc, uma das uvas brancas mais versáteis do mundo. A primeira é que sua grande casa histórica é o Vale do Loire, na França. Em segundo, poucas variedades conseguem produzir tantos estilos diferentes, como a Chenin Blanc. Podemos encontrar vinhos secos, doces e até excelentes espumantes. A terceira curiosidade é sua acidez naturalmente elevada, característica que proporciona frescor e ajuda muitos vinhos a envelhecer por bastante tempo. Em quarto, seus aromas podem lembrar maçã, pera, marmelo, flores, mel e frutas maduras, dependendo do grau de maturação e do estilo de elaboração. A quinta curiosidade é que em determinadas condições, a Chenin Blanc pode ser atacada pela chamada podridão nobre, a botrytis cinerea, que concentra açúcar e sabores e permite produzir grandes vinhos doces. E a sexta é que, apesar da origem francesa, a África do Sul tornou-se uma das grandes casas mundiais desta variedade. Por lá, durante muito tempo, ela também foi conhecida pelo nome de Stein. Essa mesma uva, capaz de produzir do espumante ao vinho doce, é muito versátil. Para sugerir temas para o Música e Vinho, fale comigo lá no meu Instagram, @jonas.sommelier. E agora fique com o som de Marisa Monte. Bem que se

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0: finalizando mais uma edição do Clássicos da Original com a Rá. Obrigado pela sua companhia. Desejo você uma excelente noite de quinta-feira. Um grande abraço e até a próxima.
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17: do Brasil. As notícias do governo federal que movimentaram o país no dia de hoje.
18: Olá, boa noite.
19: Boa noite para você que nos acompanha em todo o país.
18: Quarta-feira, 26 de agosto de 2026.
19: Vamos aos destaques do dia.
18: Defesa de crianças, adolescentes e mulheres no ambiente digital.
19: Discord é acionado na justiça por falhas na proteção de menores.
18: Ação civil pública foi apresentada pela Advocacia Geral da União. Graziele Bezerra.
20: A ação civil pública cobra que a plataforma Discord adote medidas efetivas para a proteção de crianças, adolescentes e mulheres no ambiente digital.
19: O combate a crimes cibernéticos e as ameaças no ambiente digital contam com o apoio do CyberLab, Laboratório de Operações Cibernéticas.
18: Quem conversou com a gente sobre o assunto foi o coordenador, delegado Alessandro Barreto.
21: O CyberLab está ajudando as polícias estaduais a identificar a pessoa se achava acima de qualquer suspeita e se escondia por detrás de conexões de internet.
19: Atenção, diretores e professores de escolas públicas.
18: Está na hora de escolher os livros didáticos que serão utilizados em sala de aula a partir do ano que vem. Thaís de Araújo.
22: A seleção deve ser feita com a participação da equipe escolar, levando em consideração a proposta pedagógica, as características e as necessidades da comunidade.
19: Hoje, na apresentação da Voz do Brasil, eu, Luciana Vasconcelos e Luciano Seixas.
18: E acompanhe a gente ao vivo, acesse radioglobe.ebc.com.br ou o canal Gov na sua TV aberta.
19: A arrecadação do governo federal chegou a 289 bilhões e 300 milhões de reais no mês de julho.
18: Um aumento de quase 9% em relação a julho de 2025.
19: O mês foi marcado pelo desempenho favorável de setores como indústria, serviços e arrecadação de impostos.
23: Na comparação com julho do ano passado, o resultado representa crescimento real de quase 9%, já descontada a inflação. Entre os fatores que contribuíram para o resultado estão o aumento da arrecadação da Previdência Social e o crescimento das receitas com PIS e COFINS associado ao aumento das vendas. Destaca Claudemir Malaquias, chefe do Centro de Estudos Tributários e Aduaneiros da Receita Federal.
24: Os fatores que contribuíram para o resultado do mês de julho, na comparação com o mesmo período do ano passado, foram os seguintes: o desempenho da indústria, o crescimento de 1,05%, a venda de bens, o crescimento de 4,93%. A venda de serviços, um crescimento de 2%. A massa salarial teve um crescimento nominal de 10,19% em relação ao ano passado. E o valor em dólar das importações, um crescimento de 12,16%.
23: O desempenho também é positivo no acumulado do ano. De janeiro a julho, a arrecadação chegou a 1,876 bilhões de reais. Em valores corrigidos pela inflação, o crescimento foi de quase 7% em relação ao mesmo período de 2025. Reportagem Pablo Mundim.
18: O Índice Nacional de Preços ao Consumidor Amplo 15, o IPCA 15, considerado uma prévia da inflação oficial do país, ficou em menos 0,4% no mês de agosto.
19: Contribuíram para o resultado os setores de habitação, com queda de 1,41% nos preços, transportes com redução de menos 1% e alimentos e bebidas com queda de 0,57%.
18: No setor habitação, o destaque foi para a redução no valor da conta de luz. E nos transportes, a queda no preço da gasolina.
19: Já no setor de alimentos e bebidas, os destaques ficaram por conta do tomate, batata inglesa, cenoura e café moído, que ficaram mais baratos no período.
18: Crianças e adolescentes estão no centro de uma ação civil pública contra a plataforma de comunicação Discord.
19: O motivo são possíveis falhas na proteção desse público, que teriam resultado em crimes e situações de violência.
18: A ação prevê obrigações para que a empresa aprimore mecanismos de prevenção e proteção.
20: A ação civil pública cobra que a plataforma Discord adote medidas efetivas para a proteção de crianças, adolescentes e mulheres no ambiente digital. Voltada inicialmente para as comunidades de games, hoje a ferramenta é usada por públicos variados e permite o compartilhamento de textos, arquivos de voz e vídeo e transmissões de modo público ou privado. Porém, segundo o governo, tem apresentado falhas na segurança e mecanismos de proteção a menores, como explica o advogado-geral da União, Jorge Messias.
25: Não há, por parte da plataforma, a adoção de requisitos mínimos estabelecidos na legislação brasileira, em especial no ECA digital, e a ausência dessa rede de proteção tem levado a situações de ordem absolutamente criminal, envolvendo crianças, adolescentes, mulheres e animais. Tentamos, por 2 semanas, construir um termo de ajustamento de conduta. A empresa, num primeiro momento, demonstrou o interesse de assumir compromissos significativos com o Estado brasileiro, mas, infelizmente, recusou a assinatura do termo no último momento.
20: O fato mais grave e recente envolvendo a plataforma foi a morte de uma adolescente de 13 anos no Mato Grosso do Sul, que tirou a própria vida durante uma transmissão ao vivo pelo Discord. O secretário nacional de Direitos Digitais, Vitor Fernandes, diz que a plataforma demorou a agir, mesmo quando foi notificada.
0: Essa live durou mais de 2 horas, ela começa por volta de 2:20 da manhã, 4:15 da manhã, já completando quase 2 horas, servidor foi derrubado. As contas dos investigados envolvidos só foram banidas da plataforma 24 horas do ocorrido.
20: O ministro da Justiça e Segurança Pública, Wellington César Lima e Silva, lembrou que as plataformas digitais devem se adequar ao país.
2: É uma resposta que busca fazer valer que qualquer plataforma nacional ou estrangeira não venha a descuidar dos limites impostos pela lei.
20: A ação pede que a plataforma reforce os mecanismos de controle parental, amplie a cooperação com autoridades brasileiras e implante sistemas que identifiquem situações de riscos para menores. É exigida ainda a criação de mecanismos específicos de detecção e moderação de conteúdos com práticas de maus tratos, violência, mutilação e crueldade contra animais. A plataforma tem até 15 dias para se adequar, sob pena diária de R$500 mil. Também é pedida a condenação da empresa em R$500 milhões por dano moral coletivo, valor que poderá ser revertido ao Fundo de Defesa de Direitos Difusos. Reportagem Graziele Bezerra.
19: Crianças e adolescentes devem ser orientados sobre os riscos existentes na internet e estimulados a conversar com adultos de confiança sempre que sentirem desconfortáveis durante interações online.
18: Caso alguém solicite sigilo sobre conversas, fotos ou qualquer outro conteúdo, o fato deve ser comunicado imediatamente aos pais ou responsáveis.
19: São orientações do delegado Alessandro Barreto, coordenador do CyberLab, o laboratório de operações cibernéticas ligado ao Ministério da Justiça e Segurança Pública.
18: Em entrevista à Voz do Brasil, o delegado falou comigo e com a Mariana Jungmann sobre a atuação do CyberLab no combate a crimes cibernéticos e ameaças no ambiente digital. Vamos ouvir.
3: Delegado Alessandro Barreto, bem-vindo à Voz do Brasil, um prazer ter o senhor conosco aqui. Vamos falar então sobre o CyberLab, o trabalho de inteligência que ficou concentrado nele a partir da sua criação. Explica para o nosso ouvinte que trabalho é esse.
4: Bom, bom estar aqui com vocês, obrigado pelo convite. Bom, o que o CyberLab faz? O CyberLab é uma unidade da Secretaria Nacional de Segurança Pública e ele é um laboratório de operações cibernéticas. A pessoa acha que é até um super laboratório estilo Matrix, mas não, nós temos lá policiais capacitados, a grande parte do time são de meninas cybergirls, então assim são as meninas que fazem um trabalho espetacular nessa área e essa unidade ela apoia as polícias estaduais trazendo informação qualificada para ajudar em diversos contextos, como por exemplo, no enfrentamento a fraudes eletrônicas, em ameaças contra escolas. Então, se tem esse trabalho qualificado que ajuda certamente a salvar vidas e a evitar tragédias.
18: Quais são os crimes mais identificados pelo laboratório e nesse contexto, o que tem chamado mais atenção?
4: Bom, o que a gente tem visto aí nos últimos anos e principalmente pós-pandemia? A migração do crime do espaço físico para o espaço virtual. Então a gente tem visto um aumento considerável de crimes principalmente envolvendo fraudes e golpes online, como invasão de conta de WhatsApp, de redes sociais, falsa central. A gente tem visto isso muito. Nós temos visto também vários problemas, principalmente o extremismo digital, crimes de ódio.
21: Eu fico indignado como policial e principalmente como cidadão. É muita misoginia, um ódio contra mulheres e meninas que dá nojo, que dá asco dessas pessoas. Então a gente tem visto muito esse contexto também. E de maneira geral, a gente tem visto o crime migrar da rua para internet. E nesse contexto, o CyberLab está ajudando as polícias estaduais a identificar pessoas que se achavam, a pessoa se achava acima de qualquer suspeita e se escondia por detrás de conexões de internet.
3: Bom, o senhor mencionou crimes como fraudes, né, estelionatos e tal. Esses a gente já imagina quem são as pessoas por trás, são os bandidos comuns, vamos dizer assim. Mas o senhor mencionou também crimes de ódio, crimes de misoginia. Quem são as pessoas por trás desses crimes e qual é o perfil dos criminosos e das vítimas, delegado?
21: Isso, bom, o perfil das vítimas, boa parte, principalmente relacionada a crimes de ódio, a gente encontra de mulheres, meninas, entendeu? Às vezes até meninas novas, adolescentes. E o criminoso, o que a gente tem visto antigamente, que eu falo, há pouquíssimos anos, porque muda muito rápido na internet, a gente via maiores aliciando menores para cometer delitos. Hoje a gente já está vendo menores aliciando menores para cometer delitos. Quando se fala de internet, de uma maneira geral, quando vai se tratar de vítimas de fraudes, antes falava que o pessoal idoso, pessoal com a idade um pouco mais avançada, estava mais suscetível para isso. Hoje, todo mundo, ele pode ser vítima de um golpe. Crimes de ódio, a gente tem visto muitos adolescentes, até crianças com 11, 12 anos fazendo parte de grupos. Isso tem chamado muita atenção, que nós precisamos reforçar o trabalho para identificar ainda mais rápido, e principalmente aqueles que estão por trás do processo de radicalização dos menores.
3: Sim, porque uma criança de 11 anos, ela não chega ao ponto de praticar um crime de ódio na internet sozinha, eu suponho, né?
21: A gente tem visto pessoas desvirtuar redes e serviços que são utilizados. Então, assim, qual é o nosso papel? Identificar essas pessoas. Então, elas utilizam mídias sociais de uma maneira geral, utilizam plataforma para encontrar esses garotos e radicalizar. Então, nosso papel é antecipar cada vez mais, identificar esses grupos e evitar que crianças de 11 anos sejam atraídas para um caminho terrível como esse.
18: A partir do monitoramento, o CyberLab dá um alerta e colabora para o desencadeamento de operações importantes de combate ao crime nesses ambientes, né, digitais. Quais são as operações dessas que contaram com a colaboração do laboratório? Que operações o senhor destacaria, por exemplo?
21: Tem algumas, principalmente a proteção de crianças e adolescentes. Eu vejo pessoas falando, salvamos tantas vidas. Para mim é impossível mensurar isso. Eu só tenho certeza que tragédias foram evitadas, meninas que estavam sendo abusadas online foram libertadas. Aí essas operações, elas nos orgulham muito em fazer parte de um time e a gente trazer ter resultados como estamos salvando vidas. Isso é muito gratificante para mim.
3: Delegado, o senhor mencionou, né, que é um trabalho conjunto com as polícias civis dos estados. Se alguém quiser fazer um alerta para o CyberLab, fazer uma denúncia, como é que essa pessoa pode proceder? De repente, um pai, uma mãe que identificou ali com seus filhos uma situação desse tipo? Enfim, pessoas que queiram fazer algum tipo de alerta para o CyberLab, como é que pode proceder?
21: Eu recomendo que procurem no teu estado canais de denúncia online, é a própria delegacia mais próxima, que quando chegar a informação qualificada, a gente está conversando com as polícias e consegue desencadear essas grandes operações. E um ponto relevante que você falou é o pai e a mãe. O que a gente tem visto? O pai e a mãe deixa o filho passar 10, 12, 15 horas na internet, não acompanha, e a internet tem muita gente má. por trás das conexões. E a criança ou adolescente, ela dá sinais. O pai e a mãe, eles conseguem entender e trazer essas informações para a polícia. Então, quanto mais informação, quanto mais dados chegar, mais pessoas vão ser identificadas e vão ser responsabilizadas. Até porque tem-se aquela impressão que a internet é algo que você fez algo lá e fica impune, não vai ocorrer nada. Muito pelo contrário, tá? As polícias estão cada vez mais preparadas para identificar essas pessoas e responsabilizá-las.
18: Muito bem, nós conversamos com o delegado Alessandro Barreto, coordenador do Laboratório de Operações Cibernéticas, CyberLab. Muito obrigado, delegado, pela entrevista à Voz do Brasil.
21: Eu que agradeço.
19: O Ministério das Relações Exteriores emitiu nota de pesar pelas vítimas dos deslizamentos e inundações que atingiram o Nepal e o Tibete após o terremoto desta quarta-feira.
18: Equipes de resgate continuam as buscas por sobreviventes.
19: Até o momento, não há registros de brasileiros entre as vítimas.
18: A Embaixada do Brasil em Katmandu, no Nepal, e em Pequim acompanham com atenção os desdobramentos da situação.
19: Em caso de assistência consular, o telefone do plantão geral do Itamaraty é 61, código de Brasília, 98260-0610.
18: Está aberto o período de escolha dos livros do Programa Nacional do Livro e do Material Didático, o PNLD, que serão usados por alunos do primeiro ao quinto ano do ensino fundamental no período de 2027 a 2030.
19: O prazo vai até 8 de setembro e a seleção deve ser feita de forma coletiva por professores e gestores. Confira na reportagem.
5: O período de seleção dos livros didáticos que serão utilizados por estudantes e professores do primeiro ao quinto ano do ensino fundamental já está aberto. As escolas públicas têm até 8 de setembro para selecionar os materiais que serão utilizados no triênio 2027-2030. A seleção deve ser feita com a participação da equipe escolar, levando em consideração a proposta pedagógica, as características e as necessidades da comunidade. O programa conta com 3 categorias, como explica a coordenadora geral de materiais didáticos da Secretaria de Educação Básica do Ministério da Educação, Jaqueline dos Santos Melo.
6: Na categoria 1, as obras são voltadas para estudantes e professores do primeiro e do segundo ano com foco na alfabetização. Na categoria 2, as obras são voltadas para o terceiro, quarto e quinto ano com foco no desenvolvimento do letramento e da escrita. Nesse ano, nós temos novidades como o livro regionalizado de história e geografia, a obra de produção de texto e livros voltados para educação digital e midiática. A categoria 3, ela é optativa para as redes e a seleção dela é para obras de língua espanhola e língua inglesa.
5: Antes de registrar a decisão, professores e gestores devem consultar o Guia Digital do Programa Nacional do Livro e do Material Didático PNLD, que reúne informações sobre as obras aprovadas, como resenhas, metodologias, organização dos conteúdos e orientações para escolha. Depois, a seleção precisa ser formalizada em ata e registrada no sistema PNLD Gestão, com acesso pela conta gov.br. O preenchimento da ata sozinho não conclui o processo. Após o registro, a ata e o comprovante de escolha devem ficar disponíveis em local visível na escola. Em caso de dúvidas ou problemas no acesso, as escolas podem entrar em contato com o FNDE pelo e-mail livrodidático@fnde.gov.br. Reportagem Thaís de Araújo.
18: Instituições públicas do ensino superior e tecnológico que adotam práticas de prevenção e enfrentamento à violência de gênero vão ser reconhecidas com o selo de ambiente acadêmico seguro.
19: A iniciativa do Ministério da Educação vai conceder o título nas categorias ouro, prata e bronze.
18: Podem aderir ao programa instituições federais que atendam aos requisitos do MEC.
19: A diretora de desenvolvimento acadêmico da Secretaria de Educação Superior do Ministério, Lúcia Pelanda, fala sobre a iniciativa.
7: As mulheres já são maioria no ensino superior, então é muito importante criar ambientes cada vez mais seguros e livres de violência. Nesse sentido, o selo é um estímulo para que cada vez mais instituições se juntem a esse movimento de ter instituições verdadeiramente livres de violência.
18: Para mais informações, acesse gov.br/MEC.
19: Estamos no mês da gestante. Nós já falamos aqui sobre a importância de cuidados com a saúde, como tomar vacinas e fazer o pré-natal direitinho para cuidar da mãe e do bebê.
18: Hoje nós vamos falar dos direitos assegurados por lei às gestantes.
19: Estabilidade no emprego, atendimento médico gratuito pelo SUS, prioridade em filas e serviços, intervalo para a amamentação, além da licença maternidade.
18: Está tudo explicado na reportagem de Luciana Colares de Holanda, que ouviremos agora.
8: Maria Selma Pereira é empregada doméstica em Brasília. Grávida de 8 meses, ela espera a bebê para setembro. E junto com a chegada da filha, vem a licença maternidade de 4 meses, garantida pela carteira assinada. Um direito que Selma não teve nas outras 4 gestações, quando trabalhou na informalidade.
9: Vai ser bem melhor, porque eu vou acordar, cuidar da neném, né? Ficar os 4 meses em casa. Agora, carteira assinada, tá bem melhor agora, porque aí quando você ganhar o bebê, você vai receber, né?
8: No Brasil, as gestantes têm direitos fundamentais garantidos por lei, que se estendem até alguns meses após o nascimento da criança. É proibida a dispensa arbitrária ou sem justa causa da empregada gestante, por exemplo, desde a confirmação da gravidez até 5 meses após o parto. Por meio da licença maternidade, fica garantido o afastamento remunerado de 120 dias para trabalhadoras formais, empregadas domésticas e seguradas do INSS. Elas também têm acesso ao salário maternidade, benefício previdenciário que substitui a renda durante esse período, como explica Márcio Lima, coordenador do Programa de Educação Previdenciária do INSS.
10: O valor pago por esse benefício vai variar do salário mínimo, que é R$ 1.621 atualmente, até o teto do INSS, que vai estar no valor de R$ 8.475,55, a depender da categoria da trabalhadora.
8: Entre as garantias previstas na legislação brasileira para gestantes e mães, também está previsto o direito à liberação do trabalho para realizar consultas médicas e exames. E elas podem ser transferidas temporariamente de função quando a saúde exigir. Os direitos podem ser acessados pelo telefone ou pela internet, de acordo com Márcio Lima, do INSS.
10: Os direitos são acessados através da central telefônica 135, que funciona de segunda-feira a sábado, das 7 da manhã até as 22 horas no horário de Brasília, sendo que recebe ligação gratuita ou ainda através do aplicativo Meu INSS.
8: Além dos direitos trabalhistas, as gestantes contam com atendimento prioritário e acompanhante no parto pelo SUS. Após o retorno ao trabalho, a mãe tem direito a 2 intervalos diários de 30 minutos para a amamentação até o bebê completar 6 meses. Reportagem Luciana Colares de Holanda.
19: E essas foram as notícias do governo federal.
18: Uma realização da Secretaria de Comunicação Social da Presidência da República.
19: Com produção da empresa Brasil de Comunicação.
18: Fique agora com o Minuto do TCU. Em seguida, as notícias do Poder Judiciário e do Congresso Nacional. Boa noite.
19: Boa noite para você e até amanhã.
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13: Supremo julga a ação sobre o poder de requisição do Ministério Público da União a órgãos da administração pública.
14: Para o STJ, acesso a sistema com dados contábeis não dispensa dever de prestação de contas de bens em condomínio.
13: Justiça determina que o governo federal e o estado de Sergipe implantem serviço especializado em doenças raras.
14: Boa noite, eu sou Arthur Filho.
13: E eu sou Walter Lima.
14: Supremo Tribunal Federal julga ação sobre o poder de requisição do Ministério Público da União a órgãos da administração pública.
13: O julgamento busca definir até onde vai essa prerrogativa do Ministério Público da União e em quais situações ela pode ser exercida, delimitando se a administração pública é obrigada a atender integralmente ao pedido ou se pode recusá-lo.
14: Administrador de bens em condomínio, ou seja, em copropriedade, deve prestar contas ao outro condômino, mesmo que dados contábeis estejam disponíveis em sistema eletrônico.
13: Essa decisão é do Superior Tribunal de Justiça, o STJ. Fátima Uchoa.
15: Um irmão ajuizou ação contra o outro pedindo a prestação de contas da administração dos imóveis de propriedade comum. A Justiça de Mato Grosso decidiu que o administrador tem o dever de apresentar as contas e a terceira turma do STJ manteve esse entendimento. Segundo a relatora ministra Nancy Andrighi, o interesse de agir pressupõe a existência de controvérsia sobre a prestação das contas e, nesse caso, mesmo havendo sistema que permita o compartilhamento de informações, o administrador deve apresentar as contas de forma especificada e completa.
14: TST manteve condenação em caso de caseiro baleado durante assalto.
13: Empregador terá de pagar indenização por danos morais e materiais. Mila Amaral.
16: Um caseiro levou 3 tiros durante um assalto na fazenda onde ele trabalhava e morava, em Cruz Alta, no interior do Rio Grande do Sul. Ele ficou com sequelas e capacidade de trabalho reduzida. O trabalhador entrou na justiça e contou que não foi a primeira vez que a fazenda foi assaltada. E a justiça deu razão a ele. O Tribunal Regional do Trabalho condenou o proprietário a pagar R$30 mil por danos morais e R$70 mil por danos materiais. A fazenda recorreu, dizendo que a culpa era de terceiros, mas a primeira turma do TST manteve a condenação e destacou que o dono sabia dos assaltos anteriores e mesmo assim não tomou nenhuma providência para aumentar a segurança dos trabalhadores. A decisão foi unânime.
14: Justiça Federal determina que a União e o Estado de Sergipe implantem serviço de atenção especializada em doenças raras.
13: Decisão atende a pedidos do Ministério Público Federal em ação. Sabrine Menezes.
22: De acordo com o inquérito civil instaurado pelo MPF, Sergipe possui cerca de 120 mil pessoas acometidas por doenças raras. Dessas, aproximadamente 36 mil apenas em Aracaju e a maioria delas crianças. Com a decisão, o Estado e o município devem organizar e pactuar a linha de cuidado da rede de forma imediata e em até 4 meses. Além disso, Sergipe e Aracaju, junto com a União, têm até 8 meses para habilitar e implementar pelo menos um serviço de atenção especializada em doenças raras, além de estruturar a rede de atenção integral para pessoas com doenças raras. Em caso de descumprimento, foi fixada multa de R$5 mil.
14: O Tribunal Superior Eleitoral recebeu um grupo de criadores de conteúdos digitais para uma iniciativa voltada a combater a desinformação sobre as urnas eletrônicas.
13: O encontro se estendeu por toda a tarde dessa terça-feira e foi viabilizado por meio de uma parceria do TSE com a organização Redes Cordiais. Vitor Struck.
26: Juntos, os influenciadores somam 45 milhões de seguidores nas redes sociais. O encontro fez parte da iniciativa Confirma, 30 anos de urna eletrônica, e foi promovido pela organização Redes Cordiais, em parceria com o TSE e com o apoio do YouTube e do TikTok. A programação contou com visitas a espaços importantes do tribunal, como o local onde as urnas ficam armazenadas, o Museu do Voto, e também incluiu uma demonstração detalhada sobre o funcionamento dos equipamentos usados nas eleições. Ao final, os influenciadores participaram de uma roda de conversa com o presidente do TSE, o ministro Cássio Nunes Marques.
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14: A você, uma boa noite.
13: E até amanhã.
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4: Eu sou Paula Groba.
20: E eu sou Humberto Pinheiro.
4: E estes são os destaques de hoje do Jornal do Senado, que começa agora.
20: Governo e Congresso anunciam um acordo para votações prioritárias. Fim da escala 6x1, taxa das blusinhas, terras raras e PEC da segurança pública.
4: Congresso vai analisar duas medidas provisórias para reduzir impactos das tarifas americanas e alta do petróleo.
20: Projeto cria política nacional para apoiar adolescentes nos anos finais do ensino fundamental.
4: Boa noite.
20: Boa noite.
4: Após encontro com o presidente Lula e o presidente da Câmara dos Deputados, Hugo Mota, o presidente do Senado, Davi Alcolumbre, anunciou as prioridades do Congresso nos próximos dias. Entre os temas citados estão a votação da MP que acaba com a taxa sobre compras internacionais acima de $50. Alcolumbre afirmou que a MP da chamada taxa das blusinhas será votada na próxima semana.
20: Também terão prioridade de votação as propostas de emenda à Constituição, que acaba com a escala 6x1, e a PEC da Segurança Pública, que devem ser analisadas pela Comissão de Constituição e Justiça na semana de esforço concentrado do Congresso a partir da próxima segunda-feira. Mais informações com o repórter Pedro Pincer.
23: O presidente do Senado, Davi Alcolumbre, afirmou que votará na próxima semana a medida provisória que acabou com a chamada taxa das blusinhas, imposto de importação de 20% sobre compras internacionais de até $50. O texto, segundo o senador, será analisado na Câmara e no Senado antes de perder a validade. Caso a votação não ocorra, o imposto voltará a ser cobrado em 9 de setembro. Alcolumbre reafirmou que a medida será pautada no esforço concentrado previsto para ocorrer entre 31 de agosto e 4 de setembro.
24: Nós vamos deliberar, então, e ela virá lei para proteger milhões de brasileiros que usam desse instrumento para adquirir produtos muito baratos e terem qualidade de vida melhor.
23: Alcolumbre também disse que a Comissão de Constituição e Justiça vai analisar na próxima semana as propostas de emenda à Constituição que tratam da segurança pública e do fim da escala 6x1. Davi afirmou estar em contato frequente com o relator da mudança na escala de trabalho, senador Omar Aziz, do PSD do Amazonas.
24: Tenha compreensão da importância da matéria. Me disse que já está construindo um relatório para ser apresentado na próxima quarta-feira na Comissão de Constituição e Justiça.
23: Outra proposta que deve ser pautada na semana que vem é a que cria uma política nacional para os minerais críticos e estratégicos.
4: E o relator da PEC da Segurança Pública, senador Rogério Carvalho, do PT de Sergipe, anunciou que o texto não deve sofrer mudanças no Senado.
20: Já aprovado na Câmara, a proposta está na Comissão de Constituição e Justiça. Repórter Herman Kulitz.
25: O texto altera diversas regras da Constituição para ampliar a atuação da Polícia Federal, endurecer o combate às facções e milícias e reforçar o financiamento do Fundo Nacional de Segurança Pública e do Fundo Penitenciário Nacional, além de aumentar a integração e a cooperação de sistemas e órgãos de segurança pública. Em análise na CCJ, a proposta recebeu diversas emendas, como a do senador Sargento Reginauro, do PSDB do Ceará, que recomendava que os homicídios praticados por organizações criminosas não fossem julgados pelo Tribunal do Júri. Já a emenda do senador Hamilton Mourão, do Republicanos do Rio Grande do Sul, defendia a previsão de um sistema de informação sobre antecedentes criminais. Ambas foram rejeitadas rejeitadas, com o entendimento do relator de que não cabe a implementação dessas mudanças no texto constitucional. Além disso, na opinião do senador, alterar o que já foi aprovado pelos deputados somente atrasaria medidas que precisam ser tomadas contra a criminalidade organizada e iria na contramão da expectativa da sociedade. Porém, as modificações podem ser apresentadas na Comissão de Constituição e Justiça até a discussão final da matéria. O texto ainda precisa ser aprovado em 2 turnos no plenário do Senado. Se passar sem alterações, será promulgado e começa a valer. Havendo qualquer mudança, a matéria deverá retornar para a Câmara dos Deputados.
4: O Congresso também vai analisar 2 medidas provisórias editadas pelo governo federal para tentar reduzir os impactos das tarifas americanas e da alta internacional do petróleo.
20: As 2 medidas provisórias já estão em vigor, mas precisam ser aprovadas por deputados e senadores para continuar valendo. Repórter Patrícia Oliveira.
3: Uma das medidas permite que empresas afetadas pelas novas tarifas impostas pelo governo americano prorroguem por até 1 ano o cumprimento de compromissos de exportação, com a suspensão de tributos. Já a outra medida libera R$3 bilhões para subsidiar a produção e a importação de diesel e gasolina, diante dos efeitos dos conflitos no Oriente Médio sobre o preço do petróleo. Para Carlos Pio, professor de Relações Internacionais da UNB, as medidas são importantes neste momento de emergência, mas o país precisa também adotar estratégias a longo prazo.
5: A gente precisa aumentar a produtividade da economia como um todo, é reforçar as qualificações dos trabalhadores e ampliar o comércio com os outros parceiros de qualquer lugar do planeta, em qualquer setor.
3: As 2 medidas provisórias já estão em vigor, mas precisam ser aprovadas por deputados e senadores para continuar valendo.
4: A adolescência é uma fase de muitas transformações e desafios que podem refletir diretamente no desempenho e na permanência dos estudantes na escola. Para apoiar o desenvolvimento dos alunos nessa etapa da vida, um projeto de lei propõe criar a Política Nacional Escola das Adolescências. A proposta é do senador Camilo Santana, do PT do Ceará, ex-ministro da Educação, e está em análise na Comissão de Educação. Pelo texto, a política será voltada aos anos finais do ensino fundamental, do 6º ao 9º ano. A ideia é tornar a escola mais atrativa, acolhedora e conectada à realidade dos adolescentes, com estratégias de apoio técnico e financeiro.
20: A medida também busca reduzir as taxas de reprovação e abandono escolar, especialmente no período de transição para o ensino médio. O senador Camilo Santana destaca ainda a importância da educação em tempo integral. Segundo ele, ampliar a permanência de crianças e jovens na escola pode trazer mais benefícios não apenas para a educação, mas também para a segurança.
6: Porque além de dar oportunidade para o nosso jovem passar o dia na escola, fazer as refeições, praticar esporte, é a maior política de prevenção à violência. É você ter a meninada toda na escola nesse país.
4: O Senado também analisa um projeto que cria o programa Escola Sem Partido. De autoria do senador Magno Malta, do PL do Espírito Santo, a proposta altera a Lei de Diretrizes e Bases da Educação para incluir novos princípios e regras para o ensino. O texto prevê a garantia da pluralidade de ideias, da liberdade de crença e da liberdade de consciência. Também proíbe professores de promoverem em sala de aula determinadas concepções ideológicas ou políticas.
20: A proposta está em análise na Comissão de Direitos Humanos, onde é relatada pelo senador Sargento Reginauro, do PSDB do Ceará. Depois, o projeto ainda deve passar pela Comissão de Constituição e Justiça e pela Comissão de Educação.
7: Eleições 2026.
4: As eleições deste ano vão contar com a participação de mais pessoas idosas em relação a 2022.
20: O aumento segue a tendência de envelhecimento populacional apontada pelo IBGE. Repórter Lana Dias.
9: O número de eleitores idosos cresceu cerca de 14% desde as eleições de 2022. Neste ano, 37 milhões e meio poderão votar. Para aqueles entre 60 e 69 anos, o voto é obrigatório, mas acima dos 70 anos, a participação é facultativa. O senador Fernando Dueire, do PSD de Pernambuco, reforçou a importância do voto da terceira idade.
10: A democracia precisa ouvir todas as gerações. Os mais jovens representam o futuro.
8: Mas aqueles que são mais experientes carregam uma parte importante da memória e da construção do nosso país.
9: Para a Dorci Antônia de Carvalho, de 83 anos, a participação não deve se limitar ao voto obrigatório.
10: Eu acho que todo mundo que tem mais de 60 anos, 70 anos, devia continuar votando. Eu tenho certeza, temos amigos também que já combinaram, vão votar.
9: O aumento do eleitorado idoso segue a tendência de envelhecimento populacional no Brasil. De acordo com o IBGE, a população com 60 anos ou mais subiu de 11,3% para 16,6% de 2012 a 2025.
20: Com edição de Paula Groba e trabalhos técnicos Eliseu Caires, o Jornal do Senado fica por aqui. Acompanhe agora as notícias da Câmara dos Deputados. Boa noite.
4: Boa noite e até amanhã.
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17: Comissão analisa projetos que reduzem impacto ambiental de plásticos.
18: Deputados aprovam parecer da subcomissão sobre segmento de estética.
17: Parlamentares apresentam medidas de proteção à criança e adolescente.
19: Boa noite. Jefferson Rodrigues, do PSDB de Goiás, propõe novas obrigações para plataformas digitais no combate à exploração sexual de crianças e adolescentes na internet. Ele explica que o texto cria canais de denúncia e respostas rápidas às vítimas e aos órgãos de segurança.
17: Para facilitar a investigação desses crimes, a proposta de Jefferson Rodrigues inclui mecanismos de preservação de registros, metadados e informações de usuários suspeitos. O deputado avalia que a medida amplia a capacidade de identificar os responsáveis e reunir provas no ambiente digital.
19: Está em análise projeto que cria o Programa Nacional Ampara, voltado à prevenção da violência contra crianças, adolescentes e mulheres nas escolas. A proposta de Helena Lima, do PSD de Roraima, prevê formação de profissionais e articulação entre escolas, famílias e segurança pública.
17: O projeto de Helena Lima orienta estudantes sobre como identificar situações de violência e conhecer canais de denúncia e proteção. Para a deputada, a medida busca fortalecer a cultura de paz e o respeito no ambiente escolar.
19: A punição de crimes contra a dignidade sexual praticados com abuso de autoridade é reforçada em projeto apresentado por Samuel Viana, do União de Minas Gerais. A proposta aumenta pela metade a pena por importunação sexual quando o agressor se valer de posição de supervisão sobre a vítima.
17: Samuel Viana aponta que a mudança alcança relações em ambientes educacionais, esportivos, religiosos, culturais e assistenciais, mesmo sem vínculo formal de emprego. O texto também amplia as situações em que a autoridade exercida sobre a vítima pode elevar a pena dos crimes contra a dignidade sexual.
19: Doutor Ismael Alexandrino, do PSD de Goiás, apresentou o projeto que torna crime dar escondido ou à força substância química que reduz a capacidade de reação de alguém, prática conhecida como Boa Noite Cinderela. De acordo com o projeto, o autor poderá ficar preso de 3 a 6 anos.
17: Doutor Ismael Alexandrino alega que o Brasil ainda não possui tipificação penal específica para essa conduta, o que gera impunidade. Para o deputado, o projeto muda isso ao obrigar a coleta imediata de exames, criar um cadastro nacional de ocorrências e a elaboração de campanhas permanentes de prevenção.
11: Justiça.
19: Está em análise o projeto de Fábio Choquete, do União de Santa Catarina, que estabelece restrições ao exercício da advocacia por cônjuges, parentes e sócios de magistrados. De acordo com o deputado, a proposta visa ampliar a transparência e evitar conflitos de interesse.
17: O texto de Fábio Choquete permite que partes questionem o patrocínio de causas diante de possíveis vínculos com magistrados. A proposta ainda estabelece sanções, incluindo a exclusão da OAB para advogados que descumprirem as vedações.
11: Saúde.
19: É de autoria de Juarez Costa, do Republicanos de Mato Grosso, projeto que estabelece diretrizes para o atendimento pelo SUS de mulheres que passam pelo climatério e menopausa. A proposta prevê acompanhamento integral com atuação da atenção primária e acesso a diferentes tratamentos.
17: Juarez Costa ressalta que a matéria prevê também oferta de terapia hormonal pelo SUS quando houver indicação clínica. O deputado acredita que a medida pode reduzir desigualdades no atendimento e ampliar o acesso das mulheres aos cuidados necessários nessa fase da vida.
11: Habitação.
1: Aline Gurgel, do União do Amapá, requer a criação de uma comissão especial para analisar o projeto que trata do financiamento de imóveis urbanos durante situações de emergência sanitária. A proposta suspende as parcelas de financiamentos durante esse período.
17: O projeto também determina que não sejam cobrados juros ou multas durante a suspensão e amplia o prazo para financiamento do Minha Casa Minha Vida. Aline Gurgel lembra que a medida foi apresentada durante a pandemia de Covid-19 para reduzir o impacto da crise sobre as famílias.
7: Esporte.
1: Milton Vieira, do Republicanos de São Paulo, quer garantir imunidade tributária para entidades esportivas sem fins lucrativos. O deputado defende equiparar essas organizações às instituições de educação e assistência social, desde que cumpram os requisitos previstos em lei.
17: A proposta de Milton Vieira abrange entidades certificadas dos movimentos olímpico, paralímpico, clubístico e educacional. Para o deputado, a imunidade pode fortalecer projetos esportivos, ampliar a inclusão social e contribuir para a formação de atletas e cidadãos.
7: Ciência e tecnologia.
1: Rui Falcão, do PT de São Paulo, apresentou relatório favorável ao projeto que amplia o uso de recursos destinados à ciência e tecnologia para financiar iniciativas inovadoras. Ele recomenda aprovação por considerar que a proposta aproxima a pesquisa científica do setor produtivo.
17: Rui Falcão avalia que a medida pode fortalecer empresas de tecnologia e aumentar a competitividade brasileira. O parlamentar afirma que a parceria entre universidades, empresas e governo contribui para a transformação de pesquisas em produtos e serviços para a população.
7: Economia.
1: A Receita Federal anunciou na Câmara mudanças no programa de compras do exterior para evitar a entrada de produtos irregulares. A repórter Silvia Munhato tem mais informações.
12: Ainda este ano, a Receita Federal deve adotar um sistema que vai excluir do seu programa de compras no exterior o Remessa Conforme as plataformas de comércio internacional que permitirem a venda de produtos subfaturados, falsificados ou que apresentem outros tipos de ilegalidades. A fiscalização das encomendas será aprimorada ainda este ano com o uso de inteligência artificial para analisar o conteúdo dos pacotes. Um dos objetivos é evitar a fiscalização apenas quando a encomenda chega no país, porque a quantidade de remessas não para de crescer. Também será minimizado o problema de vazamento de dados dos destinatários, que acabam sendo alvo de golpes. O deputado Júlio Lopes, do PP do Rio de Janeiro, elogiou o trabalho da Receita e afirmou que é preciso tratar a pirataria de forma especializada em todos os órgãos públicos e citou o problema de sementes fabricadas em desacordo com a regulação nacional.
15: Os caminhões de sementes transgênica feitas fora das regras e fora das normas são aprisionados e não há conhecimento da Polícia Rodoviária Federal, nem da Polícia Federal, nem de órgão nenhum para fazer a apreensão da mercadoria. Então esses têm sido liberados e são casos gravíssimos porque essas sementes, quando feitas fora de norma, elas podem gerar pragas, gerar deformações nas colheitas brasileiras, enfim, no meio ambiente como um todo, né?
12: O deputado sugeriu ainda que a Receita cruze dados dos 47 milhões de CPFs que fazem compras no exterior com as suas rendas declaradas. Segundo ele, isso deverá revelar irregularidades. De acordo com a Receita Federal, as encomendas do exterior passaram de cerca de 30 milhões de pacotes em 2019 para mais de 200 milhões em 2023. Para este ano, é esperado uma arrecadação recorde com as encomendas, equivalente a 10% de todo o volume importado pelo país, ou 5 bilhões de reais. Da Rádio Câmara de Brasília, Silvio Minhato.
17: Carlos Chiodini, do MDB de Santa Catarina, defende a transferência para Brasília da sede do órgão responsável por regular e fiscalizar o mercado de valores mobiliários no Brasil. O projeto prevê que a mudança da Comissão de Valores Mobiliários seja feita de forma gradual, em até 4 anos.
1: Para Carlos Chiodini, a transferência aproxima a CVM de outros órgãos federais sediados em Brasília, facilitando a articulação entre as instituições. O projeto também assegura aos servidores da autarquia no Rio de Janeiro a opção de se transferir para Brasília ou de permanecer no estado.
17: Stefano Aguiar, do PSD de Minas Gerais, apoia a criação da Frente Parlamentar em defesa do mutualismo, sistema em que as pessoas se associam para compartilhar custos e oferecer proteção patrimonial umas às outras. A proposta, segundo o deputado, é uma alternativa aos seguros tradicionais.
1: A frente pretende reunir parlamentares, governo, empresas empresas e entidades do setor para acompanhar a regulamentação da proteção patrimonial mutualista. Stefano Aguiar acredita que a iniciativa pode ampliar o acesso dos brasileiros a uma opção de proteção competitiva.
0: Comissões.
17: Comissão de Trabalho aprova relatório da subcomissão sobre o setor de estética. A repórter Maria Neves traz os detalhes da medida proposta.
13: A Comissão de Trabalho da Câmara aprovou o relatório final

0: eu não sou reconhecida, eu não posso comprar. É humilhante eu fazer um curso universitário regulamentado por um órgão público e eu ter que precisar de uma outra pessoa para assinar a compra do material que eu quero trabalhar. Para piorar, a Anvisa e as vigilâncias sanitárias não reconheciam a profissão quando a competência delas não é reconhecer. Quem reconhece profissão é a lei e o Congresso aprovou a profissão.
1: Como forma de solucionar interpretações divergentes, a relatora sugere inserir expressamente na lei que os esteticistas são profissionais da área de saúde para todos os efeitos legais. Outro problema detectado pela subcomissão, segundo Soraya Santos, foi a falta de um currículo nacional que padronize a formação de esteticistas e cosmetólogos. Por isso, ela sugere ao Ministério da Educação que elabore diretrizes curriculares específicas para todos os cursos da área, além de criar mecanismos de certificação técnica para profissionais já formados. A proposta também permite a atuação de profissionais formados em outras áreas da saúde, como esteticistas, desde que façam pós-graduação na área ou passem por exame de proficiência. Da Rádio Câmara de Brasília, Maria Neves.
2: Trabalho. Nicolete, do PL de Roraima, apresentou projeto que permite a servidores públicos atuarem como microempreendedores individuais. A proposta condiciona a atividade à inexistência de conflito de interesses com as funções exercidas no serviço público.
3: Nicolete afirma que a proibição atual pode levar servidores que realizam atividades nas horas de folga à informalidade. Para ele, a mudança estimula a formalização de pequenos negócios e preserva o funcionamento do serviço público por meio de regras definidas por cada ente federativo.
2: Transportes. Danley de Deus Interhols, do PSD do Rio Grande do Sul, pede a realização de uma audiência para discutir a concessão da BR-285 no trecho entre Passo Fundo e a região de Ijuí. A proposta prevê a participação de representantes do governo, de órgãos de transporte e de prefeitos.
3: Danley de Deus Interhols argumenta que a concessão pode acelerar investimentos como duplicação de trechos, construção de terceiras faixas e melhoria da sinalização. Ele afirma que as mudanças podem aumentar a segurança na rodovia e fortalecer a logística e a economia da região.
4: Desenvolvimento regional.
2: Júlio César, do PSD do Piauí, defende projeto que isenta permanentemente os consumidores que produzam a própria energia renovável de pagar pelo uso da rede de distribuição. O texto acaba com a cobrança gradual sobre a energia solar excedente devolvida ao sistema.
3: Júlio César entende que a medida corrige uma distorção que é a cobrança pela energia injetada na rede. Segundo o parlamentar, o objetivo é garantir segurança jurídica, democratizar o acesso à energia limpa e incentivar novos investimentos sem sobrecarregar o cidadão.
4: Agricultura.
2: O projeto de Paulo Teixeira, do PT de São Paulo, proíbe a exportação de animais vivos destinados ao abate ou à engorda. Ele explica que a medida busca reduzir o sofrimento dos animais durante transportes de longa distância e reforçar as políticas de proteção e bem-estar animal.
3: Segundo Paulo Teixeira, a proposta também pretende estimular o processamento da produção pecuária no país, contribuindo para a geração de empregos, renda e arrecadação. A proibição não se aplica a animais destinados à reprodução, pesquisa, melhoramento genético ou conservação de espécies.
4: Votação.
2: A Comissão de Desenvolvimento Econômico da Câmara aprovou dois projetos para reduzir o impacto ambiental no uso de plásticos. Uma das propostas prevê a diminuição gradativa dos microplásticos em cosméticos e produtos de higiene pessoal, como informa o repórter Luiz Cláudio Canuto.
5: Dois projetos sobre redução do impacto ambiental do uso de plásticos foram aprovados pela Comissão de Indústria e Comércio da Câmara dos Deputados. Um deles obriga a classificação dos plásticos usados em produtos produzidos no Brasil ou importados, e o outro projeto trata da redução de microplásticos em cosméticos e produtos de higiene pessoal. A proposta que trata da classificação dos plásticos trata também de reciclagem. O texto aprovado foi apresentado pelo relator, deputado Alexandre Lindenmayer, do PT do Rio Grande do Sul, e muda a Política Nacional de Resíduos Sólidos, com metas progressivas de reciclagem das embalagens. Pela versão aprovada, em até 5 anos, 10%

0: 10% das embalagens plásticas devem ser recicladas. O texto prevê ainda incentivos fiscais para indústrias que usem materiais com desempenho ambiental. A proposta foi inspirada em regulamento da União Europeia. Para o relator, Alexandre Indemeyer, a regulação é necessária para evitar que o Brasil se torne um depósito de materiais banidos em outros países.
1: A poluição plástica não é apenas um problema visual ou ambiental, mas uma emergência de saúde pública. Estudos recentes têm confirmado a presença de polímeros em tecidos cardíacos humanos e na placenta, elevando o risco de doenças crônicas não transmissíveis, como doenças cardiovasculares.
0: O projeto ainda vai ser analisado pelas Comissões de Defesa do Consumidor e de Constituição e Justiça. Já o outro projeto aprovado, sobre redução gradual e eliminação total do uso de microplásticos em cosméticos e produtos de higiene pessoal, foi para a Comissão de Meio Ambiente. A Comissão de Indústria e Comércio seguiu o voto do relator, deputado Marcelo Queiroz, do PSDB do Rio de Janeiro. O texto considera microplásticos as partículas sólidas, sintéticas, insolúveis em água e não biodegradáveis, com dimensões inferiores a 5 milímetros, de origem petroquímica e colocadas intencionalmente em cosméticos e produtos de higiene pessoal com funções esfoliantes, abrasivas, de limpeza ou de alteração de textura. São ingredientes comuns em esfoliantes faciais e corporais, shampoos, cremes dentais e sabonetes. O relatório de Marcelo Queiroz foi lido pelo deputado Alexandre Lindenmaier.
1: Esses microplásticos estão presentes em produtos cosméticos ou de higiene pessoal com funções esfoliantes e abrasivas, por exemplo, ao serem utilizados e descartados, geram um significativo fator de poluição em águas superficiais com grande potencial de risco à saúde humana. Nestes casos, uma das soluções recomendadas é justamente a de que o poder público atue de forma a regulamentar ou mesmo proibir as atividades responsáveis por causar esse dano coletivo.
0: Pela proposta, o cronograma progressivo de redução a ser cumprido por fabricantes, importadores e formuladores é de 30% em até 3 anos, 60% em 5 anos, 90% em 7 anos e a eliminação total em 10 anos. O cronograma pode ser ajustado com justificativa técnica quando não houver insumo alternativo com o mesmo desempenho, risco à segurança do consumidor na substituição ou impactos ambientais adversos do insumo que substituiria. A proposta ainda vai ser analisada pelas comissões de Meio Ambiente e de Constituição e Justiça. Da Rádio Câmara de Brasília, Luiz Cláudio Canuto.
2: Meio Ambiente.
3: Projeto de delegado Matheus Laiola, do União do Paraná, cria o programa local seguro para animais vítimas de maus tratos. A proposta prevê acolhimento imediato, atendimento veterinário e manutenção dos animais resgatados em ações policiais, fiscalizações ou decisões judiciais.
4: Delegado Matheus Laiola incluiu no texto que o responsável pelos maus tratos deverá arcar com as despesas de resgate e tratamento do animal. O projeto permite que hospitais e clínicas veterinárias, universidades e abrigos possam se credenciar para receber os animais resgatados.
3: A prevenção de maus tratos contra animais é o foco de projeto apresentado por Fábio Macedo, do Podemos do Maranhão. O texto inclui nos currículos escolares conteúdos sobre direitos dos animais, além de ações educativas voltadas ao respeito e à proteção da vida animal.
4: Fábio Macedo também propõe que adolescentes responsáveis por atos de violência contra animais cumpram serviços comunitários, de preferência em entidades de proteção e saúde animal. A proposta ainda institui o 4 de outubro como Dia Nacional da Proteção, Respeito e Empatia com os Animais.
3: Termina agora o jornal Câmara dos Deputados, produzido pela Rádio Câmara, com trabalhos técnicos de Eberson Urani e a apresentação de Márcio Aquiles Sardi e Val Monteiro. Boa noite.
4: Uma boa noite para você. A Voz do Brasil volta amanhã.
2: Você ouviu A Voz do Brasil. 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

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Que o dia mais triste do teu futuro não seja pior que o mais feliz do teu passado. Que o teto nunca caia sobre ti e que os amigos debaixo dele nunca partam. Que sempre tenha as palavras cálidas em um anoitecer frio e uma lua cheia em uma noite escura. E que um caminho se abra sempre à sua porta. Que vivas 100 anos, com 1 ano extra para arrepender-te. Que o Senhor te guarde em suas mãos e não aperte muito seus dedos. Que teus vizinhos te respeitem, que os problemas te abandonem, os anjos te protejam e o céu te acolha. E que a sorte das colinas celtas te abrace, que as bênçãos de São Patrício te contemplem, que os teus bolsos estejam pesados e o teu coração leve. Que a boa sorte te persiga e a cada dia e cada noite tenhas um muro contra o vento, um teto para a chuva, bebida junto ao fogo, risadas que consolem aqueles a quem amas.

que teu coração se preencha com tudo o que desejas. Que Deus esteja contigo e te abençoe. Que vejas os filhos dos teus filhos. Que o infortúnio te seja breve e que te deixe cheio de bênçãos. Que não conheças nada além da felicidade desse dia em diante. Que Deus te conceda muitos anos de vida. Com certeza, Ele sabe que a terra não tem anjos suficientes. E assim seja a cada ano, para sempre, para sempre.

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5: Está no ar. Pense nisso. A mensagem de otimismo e reflexão. Com afeto e com firmeza. Uma notícia publicada na mídia nos fez pensar muito sobre a educação que damos aos filhos. Relata que um adolescente de 15 anos, em Almeria, na Espanha, processou sua própria mãe, depois que ela lhe tomou o celular para que ele parasse de jogar e se concentrasse nos estudos. A mãe queria que o filho deixasse o aparelho. Como ele não o fez, ela decidiu pelo confisco, com uso leve de força, segundo afirmou. O garoto, inconformado, abriu uma acusação formal contra ela junto ao Ministério Fiscal por maus tratos domésticos. Pediu ainda que passasse 9 meses encarcerada e arcasse com os custos processuais. O caso foi parar nas mãos do magistrado penal, que não só absolveu a mãe, como ainda lembrou que a lei exige que ela tome atitudes como aquela. Disse que é dever dos responsáveis garantir que as crianças e adolescentes do país tenham boa educação. A questão da educação no lar gera muitas dúvidas em alguns pais e mães, que parecem não se haverem dado conta da tremenda responsabilidade que lhes cabe. Aprendemos que grande é a influência que os pais exercem sobre o espírito do filho após o nascimento. Todos na Terra concorremos para o progresso uns dos outros. No entanto, os pais têm por missão desenvolver os caracteres de seus filhos pela educação. Isso constitui para eles uma tarefa, uma verdadeira missão. Quando nasce uma criança, embora toda sua fragilidade, a personalidade que habita esse corpo pequeno e frágil, ela já possui uma personalidade. A personalidade da criança forma-se logo à nascença. Tudo o que interioriza está relacionado com o mundo ao seu redor. Aprende a chorar, a pedir as coisas, através de uma linguagem que ela própria definiu e que os adultos descodificam. Traz consigo, na forma de pendores e tendências enraizadas, as experiências vivenciadas em passadas existências. Em razão disso, devemos, desde cedo, observar as ações, o comportamento dos filhos, a fim de conduzi-los pelo melhor caminho. Fundamental dar-lhes responsabilidades gradativas para que aprendam a responder por seus atos. Necessário estabelecer limites, a fim de conduzi-los à retidão moral e ética, preparando-os para a vida. Por vezes, como pais, desejamos poupar nossos filhos das dificuldades que tivemos que enfrentar. Então buscamos lhes satisfazer todos os desejos. Salutar considerarmos que foram justamente as dificuldades pelas quais passamos que nos impulsionaram ao crescimento e à maturidade. Portanto, nossos filhos devem aprender a lutar pelos objetivos que desejam alcançar, para melhor entenderem os mecanismos da vida. Seja gentil com seu filho quando for necessário disciplinar. Oriente-o impondo limites de uma forma afetuosa. Porém, estabeleça limites de forma firme e com autoridade. Pense nisso e haja na educação do seu filho enquanto é tempo. Chegamos assim ao final de mais um Pense Nisso. 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
2: Sexta-feira, 11 de setembro. Ouça os destaques da edição de hoje. Queda de avião de pequeno porte em Água Boa deixa 3 pessoas mortas em fazenda.
3: A aeronave ficou completamente destruída. A polícia investiga a origem e o destino do voo que decolou de Goiânia.
2: Candidatos ao Senado por Mato Grosso participaram ontem de debate com embates e propostas para o estado.
3: O encontro teve duração de 1h30 com transmissão em rede para levar informação ao eleitorado.
2: Operação da Polícia Civil investiga esquema de furto e desvio de cargas de soja na região oeste do estado.
3: Foram cumpridos 9 mandados de busca e apreensão após descoberta de prejuízos em propriedades rurais.
2: E ainda fiscalização contra o desmatamento apreende mais de 2.000 toras de madeira nativa em Brasnorte.
3: A ação ocorreu dentro da reserva indígena e resultou na condução de 15 pessoas e apreensão de 9 caminhões.
2: Tem isso, tem muito mais até 8 horas da manhã. A primeira página está só começando.

0: Excelente sexta-feira para você. Como o dia tá começando por aí? Espero que bem, viu? 26 graus a temperatura agora na capital do estado. Céu tá nublado, o sol não apareceu ainda. 26 já é uma temperatura elevada para um começo de dia, hein? Máxima hoje pode alcançar os 37. E já para trazer a informação de ontem, ontem tivemos 38 graus, segundo o IMET, e essa foi a máxima registrada aqui na capital do estado. Eu sou Cleto Kipper e ao meu lado Yasmin Oliveira, bom dia.
1: Bom dia, Cleto. Bom dia para você, ouvinte. Excelente manhã para você que está nos acompanhando também pelo YouTube. É muito bom pelo nosso site da Centro América. É muito bom ter você por aqui, viu? Ontem 38, hoje nosso dia amanheceu nublado, mas nós já tínhamos uma previsão aí de que poderia vir pancadas de chuva hoje, neste fim de semana, né, Cleto?
0: Exatamente, ontem tínhamos alerta de tempestades temporais aqui para o nosso estado, ainda bem que isso não ocorreu, né? Mas infelizmente aconteceu no Paraná, né? Dois tornados, acho que é isso, ou duas tempestades fortes foram registradas lá no Paraná. Ainda hoje a gente volta a falar um pouco mais, trazer mais detalhes da previsão do tempo também para hoje e para os próximos dias. Antes de começar o jornal de fato, assim, a gente gosta de trazer fatos marcantes do dia. 11 de setembro, hein? O que que te lembra? Pois é, atentados de 11 de setembro de 2001 nos Estados Unidos, evento trágico, histórico, que redefiniu a segurança global, as relações internacionais e a forma como o mundo enxerga o terrorismo e a vigilância. Todo dia 11 de setembro a gente faz a seguinte reflexão: onde você estava nesse dia? O que você estava fazendo? Como você recebeu essa notícia? Eu era pequeno, Yasmin, sou novo, então estava assistindo desenho quando a programação da Globo, ela foi interrompida pelo plantão.
1: Sabe que tem muitas crianças daquela época, que hoje são adultos, que têm a mesma memória da Globo interrompendo a programação. E aí, eu vou até procurar aqui para a gente falar sobre isso mais ao longo do jornal, porque tinha saído uma pesquisa falando sobre essa memória coletiva do desenho, se ela era real mesmo ou não. É bem interessante esse estudo. Vou encontrar aqui e a gente fala sobre ele daqui a pouco. Mas você, ouvinte, o que que você estava fazendo? Porque a minha memória é a mesma do Cleto. E aí, às vezes, eu fico me perguntando, será que era isso mesmo que eu estava fazendo?
0: O pessoal vai chamar a gente de novinho.
1: Mas eu sou novinha mesmo, Cleto. Então, gente, conta pra gente aí, você tem lembranças, memórias do que você estava fazendo no 11 de setembro, no dia do atentado, lá em 2001? Manda sua mensagem, conta aqui no nosso WhatsApp, 96-99680-5454. Hoje também, Cleto, nós celebramos o aniversário de Jangada.
0: Cidade pertinho aqui da
1: pertinho,
0: região.
1: Pertinha, conhecida também pelos pastéis. Lá tem muitas pastelarias. Quando a gente passa ali pela rodovia, esse fim de semana eu tive que fazer o caminho contrário, né? Ali em Acorizal tive que entrar porque eu fui para Sorriso. E a ponte de Rosário tá fechada, então agora, obrigatoriamente, você tem que entrar por Acorizal e tem que passar por dentro de Jangada.
0: Aí você parou para comer um pastelzinho?
1: Não parei, mas pretendo ir neste fim de semana. Então, mas estava lotado de carros e veículos ali, o pessoal para, come um pastel em Jangada. Então, a cidade que também é conhecida pelo pastel, né? Enviamos os nossos parabéns a todos os moradores, conhecida pela sua hospitalidade, tradição, pela importância na rota que liga a nossa capital ao interior do estado. E se você já parou para comer algum pastel por lá, conta pra gente também.
0: Hoje nós também celebramos o Dia do Árbitro Esportivo, uma homenagem a esses profissionais que têm a difícil e coragem tarefa de garantir as regras, a justiça nos gramados e quadras, lidando com a pressão de milhões de torcedores. Então, esse é um resumão do dia de hoje, 11 de setembro, na história. A gente aproveita já para atualizar o trânsito em ruas e avenidas, conversar com o Fabrício Baldini. Fabrício, o que você conseguiu apurar já nesse começo de manhã? Bom dia para você.
2: Oi, Cleto. Oi, Yasmin. Bom dia para vocês e um ótimo dia para você, ouvinte. Vamos começar o nosso giro pelo trânsito desta sexta-feira. E, por enquanto, você, motorista, encontra uma situação tranquila na maior parte nos principais corredores aqui da capital. Na Avenida Miguel Sutil, o trânsito flui bem, sem registro de pontos de congestionamento neste momento. Na Avenida Fernando Correia, o movimento também segue tranquilo. Mas atenção, motorista, para dois pontos da avenida. No entrocamento, junto com a Avenida General Vale, onde o fluxo começa a ficar um pouco mais intenso, e também para quem sai da Avenida Palmiro Paes de Barros e precisa acessar então a Fernando Correia. Já na região central, o trânsito segue fluindo bem na Avenida Isaac Povas e também na República do Líbano. Na Avenida das Torres, o movimento também é tranquilo e o trânsito segue fluindo normalmente. Atenção você, motorista, para a Avenida Getúlio Vargas. Aqui na região central, o movimento, o volume de veículos, ele já começa a aumentar e você, motorista, pode encontrar uma maior movimentação nesse trecho. Por enquanto, nada de grandes complicações no trânsito da capital, mas o movimento, como a gente sabe, tende a aumentar ao longo dessa manhã. Então, motorista, fique atento e já programe o seu trajeto. Eu volto daqui a pouco com mais atualizações.
0: Perfeito, perfeito, Fabrício. Só aqueles pontos tradicionais de todo começo de manhã, né? A qualquer intercorrência de diferente, a gente vai trazer sim um alerta pro ouvinte. O ouvinte fica à vontade também para trazer o olhar dele no trânsito, 99680-5454. Girando com a informação da capital, a gente vai para Rondonópolis. A cidade vai ganhar um novo viaduto. A obra será feita no cruzamento de uma rodovia. Alex, tem prazo? Quais são as informações? O que você conta pra gente? Bom dia.
3: Oi, Cleto, bom dia para você também, bom dia a todos os nossos ouvintes. Pois é, a obra será feita na MT-270, no trecho conhecido como Avenida dos Estudantes, no cruzamento com a Rua Fernando Correia da Costa e a Avenida Otaviano Muniz. A Sinfra já deu a ordem para os inícios dos trabalhos, que devem começar aí no dia 4. O investimento é de quase 18 milhões e a obra será feita pelo consórcio Planex Inguá. O viaduto, Cleto, terá 204 metros de extensão, além de mais de 95 metros de acessos. A estrutura terá 8 metros e 80 de largura e será feita em concreto armado pretendido. Bom, a previsão é que a obra fique pronta em até 420 dias, ou seja, vai mais de um ano para fazer, equivalente aí a cerca de 14 meses. O local é importante, né? É um ponto de ligação entre diferentes regiões da cidade. E a Sinfra vai fiscalizar os serviços e o projeto já tem as licenças ambientais necessárias. A expectativa, então, melhorar o trânsito de Rondonópolis, dar mais fluidez ao movimento de veículos aqui na nossa região. Cleto e Yasmin, volto com vocês aí na capital. Boa sexta-feira pra gente.
0: Obrigado, Alex. Aproveitando, tem Parisiga na 364, em Várzea Grande. O motorista precisa ficar atento. A Nova Rota do Oeste vai fazer uma operação de Parisiga entre os quilômetros 454 e 460, das 8 da manhã ao meio-dia de hoje, tá? Uma das faixas vai ficar interditada por causa das obras de duplicação. O tráfego vai ser liberado nos dois sentidos de forma alternada, a cada 20 minutos. Orientação, então, é para você se programar com antecedência, porque o trecho pode ficar lento, então, nesses quilômetros que eu falei. 454, 460, das 8 ao meio-dia, em Várzea Grande.
1: E ainda há pouco eu estava falando aqui de Rosário, Cleto. Olha, três pontes da MT-010 vão passar por duplicação. As obras fazem parte de um contrato da Sinfra e já tem ordens de início de serviço emitidas para o consórcio responsável. As pontes sobre os rios Bandeira e Machado terão 45 metros de extensão cada uma. Já a ponte sobre o rio Cochipó-Açu terá 56 metros. As três estruturas terão 10 metros de largura. Nas pontes do Bandeira e do rio Machado, a primeira etapa será a elaboração dos projetos executivos. Na do Cochipó-Açu, o contrato já prevê projeto e execução da duplicação. E lembrando que a ponte sobre o rio Cuiabá, como eu disse aqui na MT-010, em Rosário, continua interditada. O bloqueio ele começou na sexta-feira passada, dia 4, e é previsto para 10 dias, ou seja, até terça que vem, para a secagem do concreto usado na recuperação da estrutura. Durante a interdição, a orientação é que você use rotas alternativas pela MT-246 e pela BR-163 para evitar esse trecho bloqueado.
0: E a gente fala de uma ponte agora que caiu, uma ponte que lá em Tangará da Serra mudou a rotina de mais de 400 indígenas do povo Parici. Ninguém ficou ferido, mas com a queda os moradores estão tendo que usar rotas alternativas. Segundo os indígenas, essa ponte apresentava problema antes de ceder. Imagens gravadas no começo do mês mostram pilares inclinados. A estrutura fica numa área entre Tangará e Campo Novo, onde estão outras comunidades do povo Parici. Equipes da Secretaria de Obras foram ao local, começaram a limpeza da cabeceira da ponte e também está sendo avaliada uma forma de restabelecer o acesso. ainda não há prazo informado para a construção de uma nova ponte e até lá a população vai continuar sendo impactada e tendo que buscar outras rotas para não ficar isolada.
1: Muito bem, agora nós vamos lá para Sorriso falar com a nossa equipe, porque um nascimento raro chamou a atenção da equipe médica em um hospital lá de Sorriso. Um bebê, é um milagre da vida mesmo, né? Ele nasceu ainda envolvido por uma bolsa amniótica em um parto empelicado. O mais incomum é que, após ser retirado do útero, o menino permaneceu dentro dessa bolsa até acordar, até romper essa membrana e conseguir aí dar o primeiro choro dele. A Beatriz Schaefer tem as informações pra gente.
4: Muito bom dia, Yasmin, Cleto, bom dia a todos. Isso mesmo, a cesariana aconteceu na quinta-feira no Hospital Nossa Senhora de Fátima, aqui em Sorriso. A gestação estava no período esperado e, durante o procedimento, a bolsa amniótica permaneceu intacta por causa da resistência da membrana. Mesmo depois de ser retirado do útero, o bebê continuou envolvido pelo líquido amniótico. Como o menino estava dormindo, a equipe decidiu aguardar antes de romper a bolsa. Eu conversei com a obstetra e ginecologista, doutora Ana Maria Carvalho Nunes, que acompanhou o procedimento e explica pra gente o que aconteceu.
5: O parto empelicado é uma ocorrência rara na medicina. Essa cesariana foi uma cesárea programada, desejo da paciente, e a criança estava a termo. Foi um acontecimento inesperado, porque na verdade é uma ocorrência inesperada, e devido à resistência do saco da bolsa de líquido amniótico, ela não rompeu. Então é uma ocorrência rara, muito rara. Acontece em uma para 80 mil partos. Então, mais comum na cesariana do que no parto normal. Porque no parto normal pode acontecer o que o esforço da contração pode romper a bolsa antes do bebê nascer. Então aconteceu isso. O bebê, coisa mais linda, a gente fica muito emocionado, é uma ocorrência linda, todo mundo participa dessa emoção. O bebê estava até dormindo, né? Ele não acordou com a retirada. Ele próprio rompeu a bolsa, porque de praxe os médicos rompem a bolsa para que a criança respire. Mas nós esperamos ele acordar do soninho e ele mesmo rompeu quando fez o alongamento do seu corpinho.
4: Esse foi o terceiro parto empelicado acompanhado pela obstetra desde que ela começou a trabalhar aqui em Sorriso. O bebê nasceu com pouco mais de 3 quilos, está saudável e, segundo o hospital, mãe e filho passam bem. Com essas informações eu me despeço, desejando uma excelente sexta-feira a todos.
1: Obrigada Beatriz pelas informações. Que legal, né? A gente escuta essa notícia, essa informação, assim, com um sorriso no rosto, a médica falando sobre a raridade e poder presenciar. E é incrível, Cleto, porque quando a gente vê a imagem, o MT1 mostrou ontem também, né? Você vê como Deus é perfeito, né? Imagina só, a criança tá ali em volta daquela membrana, acabou de nascer, né? Esperando o sopro da vida ali, podemos dizer assim, respirar, dar o primeiro choro. Muito bonita a cena.
0: Notícia linda para a gente começar essa sexta-feira. Vamos para o intervalo, na volta tem outras informações para você.

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5: Estamos de volta para te contar que um grupo suspeito de furtos e desvio de cargas de soja na região oeste do estado, região de fronteira com a Bolívia, esse grupo foi alvo de operação da Polícia Civil e o Jaconias Neto tem mais informações. Bom dia, Jaconias.
6: Bom dia, Yasmin, bom dia, caro ouvinte. É o trabalho da Polícia Civil aqui na região oeste. Ao todo foram cumpridos 9 mandados de busca e apreensão, autorizadas pela Justiça, em endereços ligados aos investigados. A ação, Cleto, foi realizada pelas delegacias de Pontes Lacerda, Vila Bela da Santíssima Trindade. A investigação começou após um furto em julho de 2023 de uma carga de soja avaliada cerca de R$100 mil em uma propriedade rural já no município de Vila Bela. Segundo a polícia, o esquema poderia envolver funcionários responsáveis pela pesagem e a classificação dos grãos, motoristas e proprietários de veículos. A suspeita é que cargas fossem retiradas sem registro fiscal contábil e entregue irregularmente a terceiros. A Polícia Civil também investiga possíveis crimes de organização criminosa e lavagem de dinheiro. Durante a operação, bens ligados aos investigados foram apreendidos. Agora, os investigadores vão analisar o material recolhido e apurar se o grupo tem relação com outros furtos de grãos na região e também no norte. Especificamente no município de Lucas do Rio Verde. Cleto, eu volto com vocês, uma ótima sexta-feira.
5: Muito obrigado, Jaconias. E uma operação contra o desmatamento ilegal apreendeu 2.863 toras de madeira nativa. 9 caminhões também foram apreendidos em Brasnorte. A ação foi realizada essa semana após alertas identificarem uma área de desmatamento dentro de uma reserva indígena. Além da madeira dos caminhões, teve apreensão de motosserra, caminhonete, picape, moto, um trator para carregadeira. No total, 15 homens foram levados para a delegacia. Segundo a SEMA, tinha indícios de extração, transporte, armazenamento e comercialização ilegal de madeira nativa. Essa ação teve apoio da Força Tática da PM e faz parte dessa fiscalização de áreas embargadas na região.
2: E um avião de pequeno porte caiu ontem em uma região de fazenda, a cerca de 20 quilômetros da área urbana de Água Boa, no Médio Araguaia, aqui de Mato Grosso. O Lucas Iglesias tem as informações pra gente. Bom dia, Lucas.
3: Olá, bom dia a todos. Segundo o Corpo de Bombeiros, 3 pessoas foram encontradas sem vida no local. Até o momento, as identidades das vítimas não haviam sido divulgadas. De acordo com a Polícia Civil, a aeronave foi completamente destruída pelo impacto e pelo incêndio que ocorreu após a queda, o que dificultou a identificação inicial do avião e dos ocupantes. As primeiras informações apontam que a aeronave teria decolado de um aeródromo em Goiânia, mas não possuía plano de voo registrado e o destino ainda não foi confirmado. O avião foi identificado como um Cessna de prefixo N401NA. Segundo as autoridades, a aeronave não possui registro ativo na Agência Nacional de Aviação Civil, a ANAC. Equipes do Corpo de Bombeiros realizaram o combate às chamas e a área foi isolada para o trabalho da Polícia Civil e da Politec. O que chamou a atenção dos investigadores é que esse mesmo prefixo aparece em um avião apreendido pela Polícia Federal em 2017, em Goiânia. Na época, a aeronave tinha cocaína escondida no assoalho e na asa, e 2 espanhóis foram presos. Em 2023, o avião foi levado a leilão eletrônico por cerca de R$180 mil em um processo relacionado à apreensão de bens de uma investigação de tráfico de drogas. Agora, a polícia tenta descobrir a origem e o destino da aeronave que caiu em Água Boa. A investigação vai apurar também como o avião chegou à região. O Centro de Investigação e Prevenção de Acidentes Aeronáuticos, o CENIPA, também foi acionado e deverá participar das investigações para apurar as causas da queda da aeronave. Eu volto com vocês no estúdio aí em Cuiabá.
5: Muito obrigado, Lucas, pelas informações. 6h55, a gente muda completamente de assunto para falar de eleições. 5 candidatos que disputam o Senado Federal por Mato Grosso participaram ontem do debate promovido pela Centro América FM pelo portal Primeira Página. Este ano a população vai eleger 2 representantes ao Senado. E quem preparou essa reportagem falando sobre como foi esse encontro, Fabrício Baldini.
7: O debate durou 1h30. Fávaro, do PSD, Galvão, do Avante, Margarete Busetti, do Progressistas, Pedro Taques, do PSB e Zé Medeiros, do PL, falaram sobre suas propostas eleitorais. Os candidatos Janaína Riva, do MDB, e Mauro Mendes, do União Brasil, foram convidados e tiveram a participação confirmada em reuniões com representantes do partido. Contudo, não compareceram. O debate foi apresentado em 3 blocos, com perguntas feitas de candidato para candidato. As rodadas foram com temas determinados, como prevenção ao feminicídio, leis ambientais, terras indígenas, dívida e contas públicas. E também de tema livre, além das considerações finais. Os candidatos avaliaram a participação.
8: Bom, um debate que deu oportunidade do eleitor comparar quem trabalha, quem traz resultado e quem emprega fake news e ódio. Infelizmente, 2 candidatos não vieram para se apresentar. Quando a gente compara, o eleitor forma a ideia e decide o voto.
9: Olha, eu acredito que foi oportunidade, sim, dada aqui pela Rádio Centro-América, da gente levar o que nós pensamos e o que nós queremos para o futuro do Brasil e, com certeza, Mato Grosso inserido, porque somos candidato por Mato Grosso. Foi ótimo, foi muito bom.
10: Excelente. É bom para o eleitor, para a eleitora conhecer propostas e conhecer mais do seu candidato ao Senado Federal. E aqui foi um debate muito democrático. A gente precisa mostrar propostas. E não só discurso.
11: Muito bom, parabenizo o grupo, a TV Centro América, a rádio. Aquele que não debate aqui, aquele que não representa as mulheres nos debates, né, isso mostra que tem medo, que lá no Senado farão, fugirão dos debates. Infelizmente, né?
12: Muito bom, gostei mais desse formato. E é o momento que o eleitor tem a oportunidade de ver os candidatos se apresentando. E ver quem quer ir para representar o Mato Grosso e quem quer ir para representar a Bru. E quem quer simplesmente fazer business lá no Congresso. Muito importante, porque qualifica a escolha do eleitor.
7: 6 emissoras de rádio conectadas em rede e mais uma transmissão em vídeo pelo portal Primeira Página para levar a informação a todo o estado. Foram mais de 30 profissionais trabalhando nos bastidores. O debate foi mediado pelo apresentador Tiago Terciotti.
13: Nós teremos que escolher deputado federal, deputado estadual, 2 senadores, governador e presidente da República. São muitos números, são muitos candidatos para conhecer. E quando uma rede mato-grossense de comunicação como a nossa se organiza para ter em todas as plataformas, seja no rádio, seja nos portais que nós temos, na televisão, tudo isso se une para que o eleitor possa, de qualquer forma, em qualquer plataforma, ter acesso ao perfil dos candidatos, justamente para ter um voto consciente.
7: O desafio de levar informação de qualidade ao eleitor passa pelo planejamento e também pela capacidade de estar presente em diferentes plataformas. O diretor de conteúdo da RMC, Marcelo Rosa, fala sobre o debate inédito.
14: Bom, a RMC está fazendo uma verdadeira maratona na cobertura eleitoral agora em 2026. O debate com os candidatos ao Senado foi uma inovação, valorizando as outras plataformas que não somente a televisão. Além disso, tivemos podcasts, as entrevistas com os candidatos na rádio, enfim. De certa forma, oferecemos um grande leque de informação para o nosso eleitor, para que o eleitor possa acompanhar as propostas, ver a coerência dos candidatos, aquele ponto que é o fundamental que a gente sempre bate. Ter conhecimento necessário para fazer a melhor escolha.
7: Fabrício Baldini para o Primeira Página.
5: Uma outra notícia aqui antes do intervalo, ainda envolvendo eleições, o TRE negou o registro da candidatura de Sargento Laudicério ao governo do estado. A decisão foi tomada pelo desembargador Marcos Machado e tem como motivo o atraso na entrega de um documento do partido. O Agir, ele precisava apresentar um documento chamado DRAP, documento que comprova a regularidade dos atos do partido e da chapa até às 7 horas do dia 15. Mas o pedido foi concluído às 9 horas e 2 minutos, ou seja, 2 horas após o prazo. Com o primeiro DRAP foi considerado fora do prazo, o pedido de registro de Laudicério vinculado a esse documento também foi negado. A Procuradoria Regional Eleitoral também se manifestou contra o registro por causa do atraso. A situação, porém, ainda não está encerrada, porque o Agir apresentou um segundo documento que foi aceito pela Justiça. Laudicério também apresentou um novo pedido individual de registro. Então, esse processo é diferente do primeiro e ainda vai ser analisado pelo TRE. O candidato diz que segue concorrendo normalmente e que a candidatura continua ativa no sistema da Justiça Eleitoral. 7 em ponto, intervalo, você de Cáceres, Rondonópolis e Sorriso, após comerciais, tem notícias da sua região. E por aqui a gente vai atualizar a crise no STF. Ontem foi levantado o sigilo da investigação sobre o Banco Master. Tem muitas notícias sendo divulgadas na manhã de hoje. Daqui a pouco a gente traz essa atualização para você.

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0: Olá, bom dia para você que acompanha a nossa programação aqui na 101, sexta-feira, dia 11 de setembro de 2026. Primeira página está no ar, 7h04, hora de notícias no seu rádio. Elco Candelária, bom dia, tudo bem? Boa sexta-feira.
1: Sextamos, Alex. Bom dia para você, um excelente dia a todos os nossos ouvintes. Semana passou rapidinho, um pezinho já no fim de semana. E aí, você já tá programando o seu fim de semana? Vai dar um rolezinho com os amigos? Vai ficar em casa com a família? Conta pra gente, nosso WhatsApp já está aberto, 996632522. Nesse momento faz 27 graus em Rondonópolis, céu com muitas nuvens. Teremos a nossa previsão do tempo daqui a pouquinho para você já ir se preparando para o seu final de semana, mas já adianto que vai ter bastante calor aqui na nossa região. Bom dia para você que tá pegando carona com a gente aqui na 101. Vamos juntos até às 8 horas da manhã com as principais notícias aqui de Rondonópolis e da nossa região. Vamos aos destaques do Primeira Página de hoje.
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0: Na edição de hoje a gente fala sobre a segurança pública. Em 2026, as abordagens policiais resultaram na prisão de 18 pessoas com mandados de prisão em aberto nos últimos dias. E a gente fala do trabalho da polícia aqui em Rondonópolis.
1: E Mato Grosso tem a quarta maior taxa de internação de crianças e adolescentes por acidentes no Brasil. O índice é 51% acima da média nacional.
0: A gente fala sobre economia também. As exportações de carne bovina de Mato Grosso perderam ritmo em agosto. O estado embarcou cerca de 72 mil toneladas, quase 12% a menos do que no mês de julho.
1: E a União Europeia deve voltar a comprar mel e carne de aves do Brasil. Após auditorias, as duas cadeias produtivas foram consideradas satisfatórias em relação aos controles sanitários e os procedimentos adotados pelo Brasil.
0: A gente traz alerta para você também, alerta de golpe. O governo brasileiro identificou perfis no YouTube que usam inteligência artificial para criar falsos médicos e passar informações enganosas, que traz risco para a saúde. Tudo isso e muito mais a partir de agora no Primeira Página, que já está no ar.
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0: Excelente dia para você. A gente abre a edição de hoje com uma notícia boa. Rondonópolis vai ganhar o primeiro viaduto no trânsito urbano do município. A ordem de serviço para início das obras já foi dada pelo governo do estado nesta semana e a prefeitura anunciou o começo dos trabalhos.

0: trabalhos nesta quarta-feira. A estrutura será construída no entroncamento ali da Rua Fernando Corrêa da Costa com a Laios Internacional, que também dá acesso à Avenida dos Estudantes e Otaviano Muniz. Nesta primeira etapa, deve começar os levantamentos técnicos, mobilização para a execução da obra, e o projeto prevê um viaduto de concreto armado, com mais de 204 metros de extensão, além de acessos, que terão cerca de 95 metros. A obra tem um custo estimado em 17 milhões e 900 mil reais e deve melhorar a trafegabilidade na região.
1: E por falar em trânsito, atenção para você que vai pegar as rodovias BR-163 e 364 na região aqui de Rondonópolis. Isso hoje. Alguns trechos vão ter interdições parciais ao longo do dia e o motorista pode encontrar o trânsito um pouquinho mais lento. É bom ficar atento porque tem obras em diferentes pontos dessas duas rodovias. A programação é das 7 da manhã às 5 horas da tarde. Na BR-163, os trechos que vão ter interdição ficam nos quilômetros 55 no sentido norte, 74 no sentido sul e quilômetro 100 nos dois sentidos. Já na BR-364, a interdição será no quilômetro 237 no sentido sul. Durante os serviços, o fluxo de veículos pode ser controlado e ficar naquele sistema pare e siga. Então, quem for passar por esses pontos precisa reduzir a velocidade e respeitar a sinalização. Essas interdições são necessárias por causa de obras que estão sendo realizadas ali na rodovia. E essa programação ela pode mudar dependendo do andamento dessas obras. Para você, motorista, que estiver na estrada, às vezes ficou com alguma dúvida ou quer saber sobre o trânsito em tempo real, tem um telefone da concessionária que administra a rodovia. É o 0800 065 0163. Repetindo, 0800 065 0163. E por falar em trânsito, sim, Alex, Elka, tem interdição aqui dentro da cidade também. A Prefeitura de Rondonópolis divulgou que desde ontem, a Rua Fernando Corrêa da Costa, ali no cruzamento com a Avenida Rui Barbosa, está interditada. Essa obra deve durar aí cerca de um dia, então deve ser finalizada até o final da tarde de hoje. Isso é porque teve um afundamento ali naquele trecho. Então, para você, motorista, vai passar pela Rua Fernando Corrêa, no cruzamento com a Avenida Rui Barbosa. Atenção, porque esse trecho está interditado até o final da tarde de hoje.
0: Muito bem. Você estava falando agora há pouco sobre as BRs 163, 364, né? E aí tem um assunto que chama muito a atenção, gente. Mato Grosso já registrou mais de 100 tombamentos de cargas apenas neste ano. E muitas vezes, dependendo da carga, as pessoas pegam esses materiais que ficam espalhados. Mas você sabe o que que acontece se levar uma mercadoria de um acidente? Superintendente da Polícia Rodoviária Federal, Arthur Nogueira, falou com a gente sobre esse assunto.
2: Aí no caso de acidente, quando a polícia chega no local, ela passa a preservar a carga até a chegada dos responsáveis. Quando ela não tem seguro, o proprietário da carga ou o transportador é que fará essa avaliação. Então, se a PRF chega primeiro no local e não há a presença de transeuntes, ela faz a preservação do local aonde as pessoas não podem, é um cordão de isolamento, onde não chegarão próximo à carga. Se ele tiver que agir para conter, isso não vai inflamar os ânimos e gerar um tumulto ainda maior? Então essa é uma análise que precisa ser feita em cada caso. É um dever de qualquer cidadão respeitar aquilo que é do outro. A partir do momento que ele se aposta de algo que não é dele, ele já está incorrendo em um crime, né? Seja uma apropriação indébita, seja furto ou em caso de uso de violência, pode caracterizar roubo. Que ele pare para verificar se a vítima, se precisa de algum auxílio, né, preservar o local. Não se apropriar de cargas ou até mesmo de pertences de pessoas que são vítimas em sinistros de trânsito.
0: E é cada cena, né, que às vezes a gente acompanha nas imagens que chegam, as pessoas, né, às vezes envolvidas no acidente por conta de uma carga, né? Já tivemos casos do motorista tá ali agonizando e as pessoas não tá nem aí, passando por cima para saquear a carga, né? Jamais, isso é crime.
1: 7 horas 11 minutos. E as abordagens de rotina realizadas pela Polícia Militar em Rondonópolis têm ajudado a localizar pessoas que estão em conflito com a lei. Só nos 7 primeiros meses deste ano, 18 pessoas com mandados de prisão em aberto foram presas. A Thaís Prestes traz as informações e conta o que está por trás desse resultado. Bom dia para você, Thaís.
3: Bom dia, Elka. Bom dia, Alex. Bom dia quem nos acompanha aí. É isso mesmo, Elka. De janeiro a julho, a Polícia Militar prendeu 18 pessoas que tinham pendências judiciais durante as abordagens de rotina que aconteceram aqui no município. E o número registrado é o dobro do número registrado no mesmo período do ano passado, ou seja, um aumento de 100%. E as prisões estão relacionadas a diferentes tipos de ocorrências. Entre os casos estão crimes de violência doméstica e até um mandado relacionado a um caso de estupro de vulnerável que foi registrado recentemente aqui em Rondonópolis. Esse caso de estupro de vulnerável foi registrado no estado de Rondônia. E o suspeito foi preso aqui em Rondonópolis.
0: Cometeu o crime lá e fugiu para cá.
3: Exatamente. Durante essas abordagens, os policiais fazem a consulta dos dados das pessoas abordadas nos sistemas de segurança. E é nesse momento que os mandados em aberto podem ser identificados e a prisão pode ser realizada. O coronel Osório, da Polícia Militar, explica como o trabalho de abordagem tem contribuído para localizar as pessoas procuradas pela justiça.
4: Existe um banco de dados chamado Banco Nacional de Mandado de Prisão, onde todos os mandados expedidos em toda a União, ele é capturado pelas instituições e a gente consegue fazer essa fiscalização. A dinâmica nossa de policiamento, ela é baseada em inteligência, que tem como ideia trabalhar nos locais onde tem maior incidência criminal e incidência de movimentação de pessoas. Então essas barreiras, elas não são aleatórias, elas não acontecem em qualquer horário do dia, são horários pré-definidos através do nosso setor de estatística, onde a gente concentra a equipe policial justamente no intuito de fazer essa abordagem, elevar essa sensação de segurança e fazer a retirada de pessoas e veículos com alguma pendência. Então, isso tudo é fruto de um trabalho integrado das unidades do 4º Comando Regional com as demais instituições. Então, a população, ela pode ter certeza que, então, à vista, a Polícia Militar, ela está fazendo um trabalho responsável, um trabalho dinâmico, visando a sensação de segurança. E por isso que a gente conclama a população a sempre nos fazer as denúncias. Utilize nossos canais de denúncia. A denúncia, ela é sigilosa. O pessoal pode fazer a informação que nós vamos de imediato fazer a verificação.
0: Muito bem. Então é isso, né, Thaís? Quem não deve, não teme.
3: Exatamente. Eu volto com vocês, Alex e Elka.
1: Obrigada, Thaís, pelas informações.
0: Elka, esse trabalho da polícia, às vezes, nas ruas, à noite, nossa, né, cadê o cinto de segurança? Você já devia estar com o cinto de segurança, né?
1: Exatamente.
0: Ah, mas o que a polícia tá fazendo aí na frente? Eu tomei uns goles ali e tal, e agora, o que eu vou fazer? Não deveria estar bebendo e pegando na direção. Então, são casos como esse. Agora, um trabalho desse da polícia, pegar um cidadão, por exemplo, que cometeu um crime lá em Rondônia, de estupro, e estava aqui em Rondonópolis se escondendo, tem que ir para a cadeia, com certeza. Um belo trabalho da polícia. Elka, agora a gente traz um alerta aqui, principalmente para os pais, os responsáveis, os avós, toda a família. Mato Grosso tem a quarta maior taxa de internação de crianças e adolescentes por acidentes no Brasil. Olha só, em 2025 foram 95 hospitalizações para cada 100 mil habitantes. O índice ficou 51% acima da média nacional, que foi de 63 internações. Ao todo, 3.459 crianças e adolescentes de até 14 anos foram internados no estado. Isso dá aí uma média de 288 internações por mês, ou cerca de 10 por dia. Isso é muita coisa. As quedas lideram os casos, com 1.463 internações. Depois vem as queimaduras. Isso assusta bastante, né? São 1.073 casos. Juntas, elas representaram mais de 73% das hospitalizações. Os dados são do relatório Criança Segura de 2026, com informações do DataSUS. O levantamento reforça a importância da atenção dentro de casa e em ambientes de convivência com as crianças. A pediatra Miriane faz um alerta aos cuidados dentro de casa. Vamos ouvir.
5: fala para os pais, né, geralmente na puericultura, que o perigo mora dentro de casa e a gente deve sempre visualizar. Então, são coisas, por exemplo, tomada, balde, né, risco de afogamento, né, balde. A criança pode afogar, pegar um balde que está limpando, né, então, quando vai limpar, a gente sempre orienta, colocar o balde para cima. Piscinas, afogamento, uma das principais causas. Piscina deve estar cercada. Outras causas de óbitos, né? Crianças com engasgos com coisas pequenas, né? Baterias, ingestão de pilhas, ingestão de baterias, brinquedos, sempre deve estar fechado com aquele fechamento, aqueles parafusinhos, para a criança não ter risco de pegar, de engolir pilha, de engolir bateria, que é perigosíssimo. Tem que ir para o hospital quanto antes, né? Pelo risco de perfuração. Então, tem tudo isso, a gente tem que ficar atento, porque realmente são causas que acontecem de hospitalização, de óbito.
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1: Agora é hora de saber como está e como fica o tempo para esta sexta-feira. Nesse momento faz 27 graus aqui em Rondonópolis, céu com muitas nuvens. Sol ainda está meio tímido, mas o calorão promete para hoje. Mesmo com muitas mudanças no cenário essa semana, o calor predominou. Para hoje, segundo a agência Climatempo, o dia deve se manter firme com sol e nuvens. A máxima fica na casa dos 38 graus, então vai ter calorão no período da tarde. Para amanhã, sábado, o cenário deve ser parecido, com máxima de 36 graus e no domingo, máxima de 33 graus. Por enquanto, não tem previsão de chuva, mas a gente sabe que é uma previsão, isso pode mudar ao longo do dia e também do fim de semana. Mas vai ter calor aqui na nossa região, então para você que está programando o seu fim de semana, para aproveitar uma cachoeira, uma piscina, pode ficar tranquilo que vai dar praia, como dizem por aí, né? Não tem praia, mas tem a prainha do Rio Vermelho, tem as cachoeiras, né?
0: São as cachoeiras, né?
1: Então dá para aproveitar o fim de semana que vai ter bastante calor. Se você for numa cachoeira, numa piscina, atenção, fique de olho nas crianças. A gente acabou de reforçar os cuidados aí, né? Um período de afogamentos, a gente sabe que muito calor nessa época. Tem que sempre ter um adulto de olho para todo mundo aproveitar bem o fim de semana e começar a semana renovado. Vamos fazer intervalo rapidinho, 7h19. Já já voltamos com mais informações aqui no Primeira Página.
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1: O presidente Lula sancionou nesta quinta-feira o fim da chamada taxa das blusinhas, que zera o imposto de importação sobre compras internacionais de até 50 dólares. A cobrança de 20% deixa de existir, mas o ICMS dos estados continua valendo. A nova regra também reduz de 60% para 30% o imposto federal sobre remessas de até 3 mil dólares. O governo diz que a medida beneficia principalmente consumidores de menor renda. Já a indústria e o varejo alertam para risco de concorrência desleal e perda de empregos. A lei também isenta medicamentos sem similar produzido no Brasil. No mercado financeiro, o dólar caiu 0,18% e ficou em R$ 5,10. O euro também teve queda de 0,35% e é vendido a R$ 5,92. E o Ibovespa subiu 1,42%.
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4: Sete horas 23 minutos, primeira página de volta. Vamos juntos até as 8 horas da manhã com as principais notícias aqui de Rondonópolis e da nossa região. Um grande abraço para nossa ouvinte fiel, Dona Maria Goretti, ligadinha aqui na programação da 101. Boa sexta-feira para você, Dona Maria Goretti. Vamos juntos por aqui. E olha, tem recado importante para os moradores do bairro Nossa Senhora do Amparo aqui em Rondonópolis. O Castra Móvel já está atendendo aí no bairro. A equipe faz o cadastro de animais para castração. Então você que é da região do Nossa Senhora do Amparo já pode procurar o Castra Móvel para fazer essa inscrição para poder então fazer a castração dos seus animais. Podem ser cadastrados cães machos de até 10 quilos e gatos machos e fêmeas. O atendimento é feito de segunda a sexta-feira, das 7h30 às 10h30 da manhã e depois também no período da tarde, a partir da 1h30 até as 4h30 da tarde. Quem tem um animal e quer participar deve procurar a equipe no posto de saúde Nossa Senhora do Amparo para fazer esse cadastro.
5: Atenção, empresários, você que está por dentro das mudanças que a reforma tributária trará para o seu negócio, hoje o Café da Indústria vai trazer esse assunto e tudo que você precisa saber sobre o novo cenário tributário brasileiro. O mediador do nono Café da Indústria será o Vinícius Sarijotto, economista formado pela USP, diretor executivo de empreendimentos, ex-secretário de Fazenda, presidente do programa de novos líderes industriais. E a palestra principal fica por conta da Fernanda Silveira, professora, doutora em Direito Tributário. Bom dia! Tudo bem?
6: Bom dia, pessoal. Prazer imenso estar aqui com vocês.
5: Ai, Fernanda, que assunto é esse que você vai trazer pra gente? Quais as principais mudanças, então, que a reforma tributária chega nas empresas brasileiras, especialmente na indústria?
6: A ideia que a gente tem com esse evento é falar de uma forma muito direta. O que impacta na hora que você está comprando alguma coisa, na hora que você está vendendo alguma coisa, onde que isso muda na sua estratégia de precificação, como que você vai competir, ou seja, como que vai se medir se você está vendendo num preço que é melhor ou não em relação aos seus concorrentes, e quais que são os principais pontos de atenção que precisam realmente ser compreendidos pelo empresário para que ele dê para a equipe dele a condição de fazer essas mudanças dentro da empresa. Porque o resumo da reforma é que ela é um giro, a gente vai fazer uma nova etapa de aplicação tecnológica nas apurações, para que a Receita consiga enxergar mais coisa de forma mais detalhada em tempo real. Em resumo, a reforma é isso. Então, existem sim questões que quem vai ajustar é o contador, é o advogado, é a equipe.
5: É toda a equipe.
6: Mas existem pontos muito estratégicos, porque quando eu mudo a forma como as empresas vão competir, quem tem que entender isso é quem está à frente da estratégia. Quem está à frente é o empresário.
4: Fernanda, na prática, como que essas alterações, elas impactam ali, por exemplo, no dia a dia do empresário, na carga tributária, na emissão de notas e também o fluxo de caixa? Tem muita mudança?
6: Tem, porque como Receita, ela quer ver mais detalhe e ela quer ver de forma imediata, é como se ela tivesse com o computador na frente dela querendo ver o que você está fazendo em tempo real. Então eu não tenho tanta margem para mudar alguma coisa. Imagina aquela coisa, sabe quando, né, uma vez eu fui comprar um carro, fazer uma comparação, né? E na hora que eu tava saindo, o vendedor me falou: olha, você sabe que esse carro monitora onde você vai, né? Se isso for um problema para você, caso você tenha aí um marido e etc, é bom você desligar o GPS, porque se registrar por onde você andou, depois não dá para você ir lá e reeditar a rota. É mais ou menos isso. Quando eu tenho que fazer isso de uma forma muito imediata, eu não consigo depois, vamos dizer assim, marretar uma mudança para corrigir alguma coisa. Meu espaço de correção, ele é menor. É. Então, se eu já não entrego a informação do jeito certo, para corrigir vai ser um pouquinho mais difícil. E a reforma, ela também quer que a gente comece a fazer uma coisa que hoje a gente só conhece fora do Brasil, principalmente nos Estados Unidos, que é eu começar a dizer para você assim, olha, meu preço é esse, e o que tem de tributo aqui fica por fora. E quando isso acontece, a forma como a gente compete mesmo, na hora que eu vou apresentar ali meu preço para tentar competir com meus concorrentes, muda totalmente.
5: Em Fernanda, a impressão minha, ou muita gente também tem essa sensação de que a legislação, ela é muito burocrática. Isso traz insegurança também para os empresários?
6: Olha, tributário é uma coisa assim, né, que a pessoa que ama, ela tem que ser um pouquinho doida, sabe? Assim, uhum. Eu falo porque, né, 7 horas da manhã eu tô aqui falando disso feliz. Eu tenho que ser doida mesmo, porque é chato pra caramba.
5: É chato.
6: É detalhado pra caramba. Tem vários detalhes e é engraçado que cada vez que você vai entrando assim, tem um puxadinho, tem uma exceção, tem uma regra diferente. Então o tributário, ele é complexo mesmo, e isso não é só aqui. Isso acontece no mundo de uma forma, né, geral. Mas a grande questão é que antes a gente tinha que tomar essas decisões e fazer o que a gente achava que era certo, sem que a Receita falasse se a gente fez certo ou não. E nessa mudança, a gente vai entregar um tanto de informação de forma imediata. Mas a gente vai pelo menos saber o que que a Receita entendeu dessa informação. Uhum. Então a ideia é que com o tempo a gente reduza ali os espaços de discordância. Porque se eu entregar e daquilo ali já acontecer algo que não era o que eu esperava, eu já tenho como corrigir a rota imediatamente. Então a ideia é que com o tempo isso mude essa estrutura que a gente tem de complexidade e faça com que, e isso é muito importante, as boas empresas, as empresas que têm informações organizadas, as empresas que entregam tudo, elas sejam as que têm vantagens concorrentes. Elas recebam benefícios, elas tenham descontos. E não aquilo que aconteceu no Brasil, né? Que era quem deve muito é que tem mais desconto. E aí, quem paga em dia sempre ficava em prejuízo.
5: E quem está mais preparado, claro, sai na frente.
6: Em todas as situações, mas isso é para qualquer, né, questão. Eu acho que o importante é entender o que, que é. O que, que eu preciso fazer? O que, que eu tenho que dar de condição para o meu contador fazer, para o meu advogado eventualmente fazer, para o meu time interno fazer? E onde que nessa mudança eu ganho? Onde eu perco? Então, eu brinco que tem ali uma parte, vamos dizer assim, organizar a informação é papel da gente, né, que das pessoas técnicas que gostam disso, que sou eu, no caso, ou outras pessoas, né, que estão nas empresas também. Mas o mais importante é o empresário entender que a gente está mudando a forma como as empresas vão competir aqui. E ele pode ganhar, ele pode perder, e aí é que está a grande oportunidade.
5: E dá para melhorar esse cenário para ser favorável e positivo para o empresário, para a indústria?
6: Nós temos que lutar para isso. Não é dizer assim, ah, vai ser. Tem que ser, porque lá estava lá, ó. Quando a gente tiver um primeiro ano aí, porque as projeções do governo é que nesse primeiro ano a gente vai ter um aumento de arrecadação de quase 20%.
5: Sim.
6: Só que se a gente olhar lá, quando a gente negociou essa reforma, se houvesse aumento, o que, que eles iam ter que fazer? Reduzir para todo mundo. Então a gente vai ter que brigar muito.
5: Claro.
6: Se aumentar 20%, então agora reduz 20% para todo mundo. E aí, dependendo de como isso acontecer, de forma muito direta, se as promessas que eles fizeram foram cumpridas, a coisa pode ser muito boa pro Brasil. Mas promessa, ela não é cumprida se a gente não for lá, se a gente não reclamar, se a gente não fizer o nosso papel, se a gente não vigiar. Então eu falo que, né, o papel nosso aqui, de quem tá acompanhando isso, de quem tá medindo, é esse, é de ir lá cobrar, fazer acontecer, e se tiver aumento de carga, a gente vai ter que brigar mesmo.
5: Pra cima.
6: É isso aí.
5: Fernanda, vai ser hoje então, vai ser daqui a pouco então, às 8 horas,
6: isso,
5: você tem que estar lá no Café da Indústria, fica ali do lado, a Casa da Indústria, ela fica do lado do SESI, né? Aqui em Rondonópolis.
4: Bem no centro ali.
6: Isso. E pessoal, ainda tem vagas abertas, é um evento gratuito, né? Nós temos aqui
5: não
6: três.
5: Não paga nada.
6: Nós temos três grandes sindicatos que fizeram, né, todo um investimento para que esse evento acontecesse, para levar informação para os empresários. Então, de novo, né, vamos lá, vamos participar, e vai ser um prazer tomar um café com quem ainda tiver tempo, né? Pega aí, se arruma e vai lá para a gente poder tomar um cafezinho juntos.
5: Doutora Fernanda Silveira, professora de Direito Tributário. Ah, é um assunto chato de tratar, né? Mas que leveza que você traz isso pra gente, Fernanda.
4: Pois é, deixa o assunto mais tranquilo pra ser
5: conversado. Eu passava o dia inteiro,
4: né,
5: falando de direito tributário, legislação aqui com você.
6: Não, que bom, mas da próxima vez a gente pode falar de outras coisas também,
5: não,
6: né? Tá um calorzinho.
5: Você sabe onde fica a cozinha pra tomar um café já. Não,
6: então tá ótimo.
5: Valeu, Fernanda.
6: Obrigada,
5: obrigado.
6: Fernanda. Bom dia a todos.
4: 7:32, vira e mexe, a gente acaba ficando meio rouco, né? Principalmente aqui em Mato Grosso, às vezes o tempo é muito seco e a nossa voz acaba mesmo falhando. E assim como para nós, jornalistas, a voz é a ferramenta de trabalho para milhares de profissionais. Só que rouquidão, cansaço, desconforto ao falar podem ser sinais de que algo não vai bem. E um evento aqui em Rondonópolis vai reunir especialistas para orientar quem depende dela todos os dias. Quem traz os detalhes é a repórter Thaís Prestes.
7: Professores, cantores, pastores, jornalistas, advogados e vendedores. Profissões diferentes, mas com algo importante em comum. A voz é uma das principais ferramentas de trabalho. E quem precisa dela todos os dias sabe que não basta apenas falar. É preciso ter resistência, clareza e, principalmente, saúde vocal. O problema é quando alguns sinais começam a aparecer e são ignorados. Quem explica é a fonoaudióloga Cecília Oliveira, que orienta quais sinais servem de alerta e quando é hora de procurar ajuda profissional.
8: A voz é o resultado de uma engrenagem muito mais complexa do que a gente possa imaginar. Quando a gente tem a voz como principal meio de trabalho, então, é necessário algo muito mais direcionado, específico para a sua realidade. E a voz avisa, ela tem a sua forma sutil de dar os seus sinais. Começa com um cansaço vocal que se torna recorrente, pigarro constante, sensação de peso na garganta, desconforto, dores, ardência. E às vezes até aquela rouquidão que parece que nunca passa. Se a gente pensar que quando uma pessoa tem um problema de coração, ela vai ao cardiologista. Por que que na voz nós não podemos pensar assim?
7: E o cuidado com a voz nem sempre passa por um único profissional. Dependendo da necessidade, o acompanhamento pode envolver fonoaudiólogos, otorrinolaringologistas, fisioterapeutas e até nutricionistas. É um trabalho em conjunto, especialmente para quem exige muito da voz na rotina e precisa manter o desempenho, sem prejudicar a saúde. Como explica a fonoaudióloga Cecília Oliveira, esse acompanhamento multiprofissional permite olhar para diferentes fatores que podem interferir na qualidade da voz.
8: Primeiramente, a gente tem que mudar essa mentalidade de ignorar os sinais. A gente precisa parar de combater os sintomas. A gente precisa saber o que está causando essa rouquidão, esse desgaste, esse pigarro, esse refluxo. O otorrino vai entrar com o melhor diagnóstico possível em cima desses sintomas e descobrir se tem alguma lesão, se tem algum outro quadro que seja necessário um tratamento e inclusive um encaminhamento para algum outro profissional.
7: E para quem quer entender melhor esses cuidados e também aperfeiçoar a forma de se comunicar, Rondonópolis vai receber no dia 14 de setembro um workshop voltado aos profissionais que utilizam a voz como ferramenta de trabalho. O evento, chamado Sua Voz em Outro Nível, vai reunir 6 especialistas em voz. A proposta é discutir saúde vocal, técnicas, prevenção e formas de potencializar a comunicação na vida profissional. E quem conta o que o público pode esperar do workshop é a fonoaudióloga Cecília Oliveira.
8: Rondonópolis e região agora contam com uma rede completa e especializada em voz. 6 especialistas renomados: otorrinolaringologista, 2 fonoaudiólogas, médica da dor, fisioterapeuta e nutricionista. E para celebrar com chave de ouro esse ganho para nossa população, onde vamos transformar a sua relação com a sua voz. Então, se você é um profissional da voz e tem a sua voz como instrumento de trabalho, você é o nosso convidado.
7: Thaís Prestes para o Primeira Página.
5: Muito bem, bacana, hein? Segunda-feira, então, o workshop da voz. Vamos fazer um intervalo rapidinho, agora 7h36. A gente já volta com mais informações do Primeira Página para vocês.
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3: Sete horas 40 minutos, primeira página de volta. Vamos juntos até as 8 horas da manhã. Uma ótima sexta-feira para você. Bom dia e bom fim de semana.
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3: Vamos às informações do agro. Em Primavera do Leste, a saca da soja está cotada hoje a R$ 143,50. Já o milho em Alta Araguaia está valendo R$ 49,80 a saca. A pluma do algodão em Itiquira está saindo a R$ 136,46. E a arroba do boi gordo em Rondonópolis abre o dia cotado em R$ 321,10. Os dados são do IMEA.
4: As exportações de carne bovina de Mato Grosso perderam ritmo em agosto. O estado embarcou cerca de 72 mil toneladas, quase 12% a menos do que em julho. A principal razão foi a queda nas compras da China. Os embarques para os países recuaram 76% após a cota de importação ser atingida e o volume excedente passar a ter sobretaxa de 55%. Com isso, outros mercados ganharam espaço. As vendas para os destinos como Rússia, Filipinas, Estados Unidos cresceram 31%. Em Mato Grosso também houve redução no abate de fêmeas, o que pode limitar a oferta de gado e ajudar a sustentar os preços. Na bolsa, o contrato do boi gordo para outubro subiu 4% na última semana para cerca de R$ 357 por arroba.
3: E a União Europeia deve voltar a comprar mel e carne de aves do Brasil. O Ministério da Agricultura informou que o bloco concluiu auditorias nas duas cadeias produtivas e considerou satisfatórios os controles sanitários e os procedimentos adotados pelo Brasil. As auditorias foram realizadas a pedido das autoridades europeias e incluíram visitas a estabelecimentos e órgãos de defesa agropecuária. Agora, o Brasil precisa aguardar os procedimentos burocráticos para voltar à lista de fornecedores do bloco. A reabertura ainda precisa ser oficializada. O anúncio da exclusão do Brasil da lista de fornecedores foi feita no mês de maio. As carnes bovina e de frango são os produtos mais afetados, pois estão entre os itens de origem animal mais exportados pelo Brasil para a União Europeia. Ainda assim, representam uma parcela pequena do valor total exportado pelo país.
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4: Voluntários do Hospital do Amor de Barretos realizam, neste fim de semana, em Rondonópolis, a 19ª edição do leilão beneficente Direito de Viver. O evento será neste domingo, a partir das 10 da manhã, na Igreja São José Operário. O dinheiro arrecadado com o leilão ajuda o hospital a manter o atendimento e o tratamento de pacientes, inclusive de Rondonópolis e de outros municípios da região. Nós conversamos com uma das voluntárias, Anali Castilho Polizel, que explicou como que vai funcionar o leilão e como a população pode ajudar.
5: Nós tivemos muitas doações, agradeço imensamente a todos os colaboradores que doaram bovinos, equinos, suínos, até bubalinos também teremos, prendas do comércio também, diversas prendas. O almoço é no valor de R$40, o churrasco pode ser adquirido na própria Igreja São José Operário ou com um dos voluntários. E as prendas são leiloadas simultaneamente. É o dia inteiro de atividades lá. Venham participar no próximo domingo, dia 13, a partir das 10 horas, na Igreja São José Operário, contribuindo com uma causa tão importante dessas pessoas que mais precisam e necessitam desse momento. É o Hospital do Amor, trabalhando, atuando na saúde da comunidade e da sociedade. Venham conosco participar dessa ação.
4: Reforçando então, o leilão será neste domingo, dia 13 de setembro, a partir das 10 da manhã, na Igreja São José Operário. Participe! O evento é beneficente e a arrecadação será destinada ao Hospital do Amor.
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3: Um documento que teve o sigilo retirado nesta quinta-feira detalhou as articulações do ex-banqueiro Daniel Vorcaro nos dias que antecederam a operação Complice Zero. A investigação aponta que ele tinha conhecimento de que a operação policial estava prestes a ser deflagrada. Segundo a Polícia Federal, as informações levantadas reforçam a tese de que Vorcaro pretendia fugir. Para os investigadores, é provável que a viagem dele ao exterior na noite anterior ao cumprimento dos mandados não tenha sido apenas uma coincidência. A operação Complice Zero resultou na prisão de Daniel Vorcaro. O documento reúne informações sobre as movimentações do ex-banqueiro antes da deflagração da operação e faz parte das investigações da Polícia Federal.
4: E Donald Trump prometeu pagar $5.000 a cada adulto americano, cerca de R$25.500, se os republicanos mantivessem o controle da Câmara e do Senado nas eleições de novembro. A promessa foi feita durante a convenção republicana em Dallas, no Texas. Trump chamou o pagamento de dividendo e disse que o dinheiro deveria ser gasto nos Estados Unidos, mas a proposta levantou dúvidas jurídicas. Especialistas explicaram que o pagamento não seria necessariamente compra de votos, porque o dinheiro seria destinado a todos os adultos, independentemente do voto. O problema estaria na execução. Trump precisaria do Congresso para criar e financiar o programa e o custo poderia passar de US$1 trilhão. Isso sim é promessa, viu, Elka? Vamos fazer intervalo rapidinho, agora 7h46. Vai participando aí do outro lado com a gente, 9663-2522. Daqui a pouco a gente volta com mais informações. Qual que é a árvore preferida sua para essa época do ano? Fala para mim, Elka.
3: IP.
4: É o IP?
3: IP, florido. Com certeza. IP amarelo, lindo demais.
4: É assunto que a gente traz daqui a pouco, na primeira página também. Eu dei até o nome aqui de meu IP florido. A gente traz já já para você essa reportagem.
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6: Imagine acordar amanhã e não conseguir enxergar. Agora imagine que algumas horas depois, ninguém ao seu redor também consiga. O que aconteceria com uma sociedade inteira? É essa pergunta que José Saramago coloca no centro de Ensaio sobre a Cegueira. Tudo começa quando um homem parado no trânsito fica subitamente cego. Mas não é uma cegueira comum. Ele passa a enxergar apenas uma espécie de claridade branca. E o fenômeno começa a se espalhar. Hospitais ficam lotados. Autoridades tentam controlar a situação. Pessoas são isoladas. E aquilo que parecia ser apenas uma doença começa a revelar algo muito maior. O comportamento humano diante do caos.
7: Se podes olhar, vê. Se podes ver, repara.
6: A frase resume uma das grandes provocações de Saramago, porque o livro não fala apenas sobre perder a visão, fala sobre enxergar, sobre perceber o outro, sobre aquilo que somos capazes de fazer quando desaparecem as regras que organizavam nossa vida. No meio da epidemia, uma mulher mantém sua visão. E silenciosamente, ela se torna os olhos daqueles que estão ao seu redor. Mas quanto mais a cegueira avança, mais a sociedade parece perder também outras coisas. Organização, solidariedade, dignidade. E principalmente, a sensação que existe um limite para aquilo que podemos fazer um com os outros. Saramago não entrega uma aventura confortável. Ele provoca, incomoda e coloca o leitor diante de uma pergunta difícil. Quando ninguém está olhando, quem nós somos? Ensaio sobre a Cegueira é uma história sobre uma epidemia fictícia, mas suas questões são reais. O medo, a desigualdade, o egoísmo, a solidariedade e a necessidade de cuidar do outro quando tudo parece desmoronar. Talvez a grande cegueira do livro não seja aquela que impede alguém de enxergar. Também seja aquela que nos impede de perceber o sofrimento de quem está ao nosso lado. Ensaio sobre a Cegueira é duro, perturbador e impossível de ler sem olhar um pouco diferente para o mundo. E aí, tá lendo o quê? Conta pra gente.
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0: 7h53, boa sexta-feira para você. E aí, vamos falar de natureza? Essa época do ano a cidade fica bem florida, né? Os ipês estão com tudo, ipê branco, ipê amarelo, ipê rosa, ipê roxo, qual que é o seu preferido? A gente sabe que o ipê é lindo e que quando floresce chama a atenção pelas cores. Mas essa árvore tem uma importância que vai além da beleza. O ipê é uma espécie adaptada ao cerrado e justamente no período mais seco do ano tem um papel importante para a sobrevivência de outras espécies. A Carol Leite preparou uma reportagem que traz curiosidades e detalhes dos ipês. Vamos conferir.
1: É comum percorrer as estradas da nossa região e nesse período do ano encontrar o cerrado seco, com árvores sem folhas e uma paisagem predominantemente marrom. Mas no meio desse cenário, basta um pontinho colorido aparecer no horizonte para chamar a atenção, e é o ipê. E você, ouvinte, deve se perguntar como uma árvore consegue florescer justamente quando o calor aumenta e a chuva desaparece. A bióloga Clélia Tioso explica que o ipê tem características que ajudam a sobreviver às condições do cerrado.
2: O ipê, elas são árvores, né, de grande porte, elas são muito rústicas e elas se adaptam ao cerrado maravilhosamente. Por quê? Porque elas têm raízes profundas, né? E essas raízes conseguem alcançar um grande espaço, né? No solo. E são capazes de buscar água com isso em lençóis freáticos profundos. E é uma característica, né? Dela muito visual, que são as cascas grossas e suberosas. O que são isso? Elas têm cortiça. É um material, né? Que protegem a casca, bem grossa, né, bem espessa, e que vai funcionar como um isolante térmico natural.
1: Antes da florada, os ipês perdem as suas folhas, e essa é uma estratégia para economizar água e energia. E o que parece uma árvore seca está, na verdade, concentrando forças para produzir flores.
2: A queda das folhas é um comportamento que a gente chama de caducifólio, né? É uma estratégia de sobrevivência para que não perca água por transpiração, né, no ambiente. E então, o que que acontece? Ela para de gastar energia, né? E essa energia que está sendo economizada vai pegar, vai fazer o quê? Vai diretamente para a seiva. Então, a energia que era para manutenção das folhas vai para produzir flores.
1: E além de colorir a paisagem, essa florada tem uma função importante para o ecossistema. No período de seca, quando há menos alimento disponível no cerrado, as flores do ipê oferecem néctar e pólen para abelhas nativas, borboletas e beija-flores.
2: Os ipês, eles são cruciais para manter recursos alimentares, como néctar e pólen, né? E o que que acontece? Nós temos vários polinizadores. É uma forma de manter esses indivíduos vivos, né? Para que possam aí perpetuar também as suas espécies.
1: E você já percebeu que os ipês não florescem todos ao mesmo tempo. Cada cor tem o seu momento de aparecer na paisagem. O roxo costuma dar as caras primeiro, a partir de junho. Depois, entre julho e agosto, é a vez dos amarelos. Agora, em setembro, os ipês rosas ganham destaque. E mais pra frente, entre outubro, chega a vez dos brancos. Mas esse calendário não é rígido. A Célia explica que esse período pode variar de acordo com as condições climáticas de cada região.
2: Então, essas pequenas variações climáticas que nós temos nesse período pode também atrasar ou adiantar esse cronograma de florada.
1: Por isso, da próxima vez que você encontrar um ipê todo florido no meio da paisagem seca, vale a pena olhar além da beleza. Aquela árvore está adaptada ao cerrado, alimentando polinizadores e, ao mesmo tempo, produzindo as próximas gerações.
3: Que legal. Valeu, Carol. Muito obrigado pela matéria especial. Olha que legal. Tem convite para você, hein? A comunidade João de Barro prepara uma grande festa neste domingo, dia 13, em devoção a Maria da Cruz. Expectativa é de receber mais de 2.500 pessoas, inclusive visitantes de outros estados. Essa festa vai ser em Poxoréu. A programação começa às 9 da manhã, com missa na Capela Santa Cruz, no quilômetro 62 da MT-130, entre Rondonópolis e Poxoréu. Depois da celebração, haverá almoço solidário, um preço ali de R$30. Quer participar? Tem que levar pratos e talheres, tá? A devoção à Maria da Cruz é mantida há décadas. A partir de relatos de graças alcançadas, a tradição atrai todos os anos fiéis de diferentes regiões do país. Para quem for à festa, a organização informa que haverá venda de água, sucos, refrigerantes. Não será permitido o consumo de bebidas alcoólicas. Tá feito o convite para você, então.
0: E amanhã aqui em Rondonópolis tem uma carreata pela vida. Vai ser saindo ali do centro na região do Cais. Essa carreata é para chamar atenção para a importância dos cuidados com a saúde mental. A iniciativa faz parte da programação do Setembro Amarelo e é organizada pela Secretaria Municipal de Saúde de Rondonópolis. A concentração será a partir das 8 horas da manhã no Cais, bem no centro aqui de Rondonópolis. De lá, a carreata vai percorrer várias ruas da região. O convite é aberto para toda a população, além das entidades locais e também as universidades. A proposta é levar para as ruas uma mensagem de conscientização sobre a prevenção ao suicídio e a valorização da vida.
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4: Olá, bom dia para você, sempre ligado com a gente no Primeira Página. Agora é a hora do esporte. A gente começa falando de Libertadores da América, quartas de final, jogo de ida. Ontem, o Independente Del Valle recebeu o Flamengo, que fez 2-0, grande vitória do Flamengo no segundo tempo, com os gols de Bruno Henrique e Léo Pereira. O jogo da volta será no Maracanã, na próxima quinta-feira, o Flamengo já com um pé na semifinal da Libertadores da América. Lembrando que Fluminense e Palmeiras também venceram e o Corinthians empatou. Bons jogos aí dos brasileiros, dos times brasileiros, na ida da Libertadores. Vamos agora para a rodada do fim de semana do Brasileirão, 27ª rodada. Começa hoje com Coritiba e Atlético Paranaense, o clássico, às 8 da noite. Amanhã, sábado, tem Atlético Mineiro e Fluminense em Belo Horizonte, às 3 da tarde. Mesmo horário, Grêmio e Vasco em Porto Alegre, Chapecoense e Internacional, 4 da tarde. O Palmeiras e São Paulo, clássico, jogam às 5:30 na capital paulista. Tem Botafogo e Bragantino, 7:30. Santos e Cruzeiro, às 8 da noite, na Vila Belmiro. Domingo tem Mirassol e Vitória, 3 da tarde, no interior de São Paulo. E Flamengo e Corinthians, 4:30 da tarde. Esse jogo ao vivo na TV Centro-América. Na segunda-feira tem Bahia e Remo, 7 da noite. Já no Brasileiro da Série B, 28ª rodada, domingo, no interior de São Paulo, em Novo Horizonte, tem Novo Horizontino e Cuiabá, 5:30 da tarde. Novo Horizontino é o vice-líder, 49 pontos. O Cuiabá, o segundo, o décimo, aliás, o décimo colocado, com 39 pontos. Vamos agora para a Copa FMF, que começa no fim de semana. Amanhã, sábado, tem Sorriso e Cacerense, às 18 horas, em Sorriso. No domingo, em Barra do Bugres, tem Santa Cruz e Várzea Grande, às 5 da tarde. 4 da tarde, Chapada e Uirapuru,

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1: Fala aí, fã, muito bom dia, uma ótima sexta-feira pra você. Tá começando Classe Executiva aqui na sua Rádio Easy. E pra começar muito bem a nossa playlist de sexta-feira, tem o som do Dire Straits com So Far Away.

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13: No destaque de hoje temos o grande Lionel Richie, que lá em 2004 lançou a música I Still Believe. Faz parte do álbum Just For You e o recado dessa música é um daqueles que a gente precisa ouvir de vez em quando, sabe? Mesmo com as dúvidas e as dificuldades, continue acreditando sempre. Lionel Richie transforma uma mensagem quase que espiritual em uma canção pop, suave, elegante, cheia

Grande som do In Excess, Need You Tonight, fechando este bloco do Classe Executivo aqui na 101. Teve também a nossa música do dia. O destaque da nossa programação nesta sexta-feira maravilhosa, Lionel Richie com I Still Believe, demais, uma sonzeira. 8h45 por aqui, já já tem o nosso Música e Vinho.

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1: Olá, ouvinte da Rádio Easy. Hoje nossa taça traz uma uva que possui dois nomes bastante famosos: Pinot Grigio e Pinot Gris. A primeira curiosidade é que estamos falando exatamente da mesma variedade. Pinot Grigio é a denominação italiana e Pinot Gris a francesa. Em segundo, apesar de produzir vinho branco, suas uvas podem apresentar casca de tonalidade rosada, acinzentada ou levemente arroxeada. A terceira curiosidade é que ela possui parentesco com a famosa Pinot Noir. Pinot Gris surgiu como uma mutação de cor da família Pinot. Em quarto, na Itália, especialmente no nordeste do país, Pinot Grigio costuma gerar vinhos leves, secos, cítricos e muito refrescantes. A quinta curiosidade é que na Alsácia, na França, sob o nome de Pinot Gris, podemos encontrar estilos mais encorpados, ricos e aromáticos. E a sexta é que alguns produtores utilizam maior contato do mosto com as cascas, conseguindo vinhos de tonalidade mais rosada ou cobre. Na Itália, este estilo pode ser conhecido como ramato, palavra ligada justamente à cor de cobre. Uma uva, dois nomes e vários estilos diferentes. Quer escolher um tema para o nosso próximo programa? Fale comigo no Instagram, @jonas.sommelier. E agora fique com o som de LP, Girls Go Wild.

Este é o eterno Beatle, George Harrison, com Love Comes to Everyone, fechando mais um bloco do Classe Executiva aqui na Centro América. Por aqui, 8h58, ó. Tem um astro do rock and roll mundial que resolveu levar a academia bem a sério, viu? O cara mantém uma rotina rigorosa de treinamento físico, chegando a treinar de 5 a 6 dias por semana. E pensar que tem muita gente por aí ainda negociando com o despertador para levantar da cama, né? Daqui a pouquinho eu te conto essa história e como esse monstro da música mundial mantém o seu ritmo, mesmo depois de tantas décadas de carreira.

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3: Você, quando olha pro Mick Jagger, o grande vocalista dos Rolling Stones, no palco, na vida, logo pensa: cara, esse homem descobriu o segredo da juventude, não é verdade? Aos 83 anos de idade, o vocalista dos Stones mantém uma rotina de exercícios, de fazer muito jovem pedir arrego, viu? O cara treina 5 ou 6 vezes por semana, corre, dança, faz balé, faz musculação, yoga e até pilates Mick Jagger resolveu fazer. Tem mais, viu? Ele já revelou que chega a percorrer cerca de 12 quilômetros por dia. Entre corrida, entre caminhada, e a energia não vem só do palco, não. O cara também cuida da alimentação, priorizando frutas, verduras, alimentos integrais, peixe, frango, evitando carne vermelha e também produtos processados. Ou seja, enquanto muita gente aí tá procurando controle remoto, o Mick Jagger tá procurando é mais 12 quilômetros para correr, viu? Com o último lançamento dos Stones, que já chegou, né, o Foreign Tongues, foi realizado em julho, a banda deve promover apresentações com um novo repertório. Apesar dos treinos e a alimentação rigorosa, todos os integrantes do grupo já possuem, eu diria que, uma idade avançada e devem optar por temporadas de show em algumas cidades específicas. Ainda nenhuma data foi confirmada, né? Só nos resta aguardar. Bom, já que falamos desse monstro do rock and roll mundial, é hora de Stones na programação da 101.

0: maravilhosa, a música da Rita Lee, Buana, não tem como não cantar junto, né? Vocês me desculpem aí, por favor. Grande som fechando este bloco do Classe Executiva aqui na Centro América. Queen com I Want You, Break Free, também os Stones com Miss You. 9:16 na manhã desta sexta-feira, muito obrigado pela sua companhia. Seguimos juntos aqui na programação com o Classe Executiva até às 10.
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3: De volta na programação da 101, agora 9h22, sexta-feira maravilhosa, fazendo 33 graus aqui no Estúdio Glass em Rondonópolis. Muito obrigado pela sua companhia, valeu demais. A sua Rádio Easy, Elton John.

0: Sonzeira do Pearl Jam com Sirens, fechando mais um bloco do Classe Executiva. Teve Sir Elton John também ao som de Blue Eyes. 9h31 aqui na Centro América, é hora de informação. Chegando Alex Bettinardi com o Centro América News.
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2: A Caixa Econômica Federal apresentou uma nova proposta para tentar encerrar a greve nacional dos bancários. A proposta vale até hoje e será votada pelos funcionários em assembleias. Se for rejeitada, o banco ameaça recorrer à justiça para encerrar a paralisação. Entre as ofertas estão um prêmio de R$3.000 por funcionário e o pagamento da PLR no dia 18. A Caixa também propõe aumentar em 6,5% para 8% a parte do banco no custeio da saúde Caixa. O plano de saúde era o principal ponto de impasse. A nova proposta prevê mudanças na coparticipação e no teto anual de R$ 4.800 por família. Enquanto isso, a greve continua nas agências da Caixa. Os clientes podem usar o aplicativo, internet bank, caixas eletrônicos, bancos 24 horas para os serviços básicos. Já no Banco do Brasil, a paralisação é parcial e uma nova proposta também será votada hoje. Outras informações durante a nossa programação.
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25: Olá, nesta edição do Sucesso que Você Não Esquece, vamos falar de uma obra-prima de Agenor de Miranda Araújo Neto, o Cazuza. A canção foi composta em 1987 e lançada um ano depois no álbum Ideologia, que vendeu mais de 500 mil cópias naquele ano e hoje faz parte das 100 melhores músicas brasileiras de todos os tempos. A obra se destaca pela batida pura da bossa nova e com uma letra rara que consegue falar do desejo sexual de uma forma poética e romântica. Sem dúvida, é uma canção que nos faz parar tudo o que estamos fazendo e fixarmos o nosso olhar em algum ponto perdido no horizonte e nos perder em suaves pensamentos por 2 minutos e alguns segundos, sem a mínima vontade de voltar desse transe que nos acalma. No Sucesso que Você Não Esquece, na voz de Cazuza, a doce, sensual e lírica faz parte do meu show.

0: Kim Carnes com Bette Davis Eyes na programação da Centro América, fechando mais um bloco do Classe Executiva, que ainda teve o sucesso que você não esquece com o grande Paulo Vaz, falando um pouquinho sobre o Cazuza e a sua clássica Faz Parte do Meu Show. 9:44 nesta sexta-feira maravilhosa, muito obrigado pela sua companhia, já já tem o último bloco do Classe de hoje.
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5: Olha, muita gente acredita que pedir um aumento começa na conversa com o chefe, tá? Mas na verdade começa muito antes. Começa naquilo que você entrega todos os dias. Nenhuma empresa aumenta salário porque alguém precisa de mais dinheiro. Ela aumenta quando percebe que aquele profissional gera mais valor. Então, antes de pedir um aumento, faça três perguntas. A primeira, quais resultados concretos entreguei nos últimos meses? A segunda, que problemas eu resolvi para a empresa? E a terceira, se eu sair hoje, meu gestor vai sentir minha falta? E se você consegue responder essas perguntas com exemplos claros, você vai ter muitos argumentos. Negociar salário não é falar sobre necessidade, é demonstrar valor. Quem chega preparado transforma um pedido em uma conversa profissional. E isso é alto desempenho.
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6: De volta na programação da 101, agora 9:50. Partindo para o último bloco do Classe Executiva de hoje. Amanhã, sabadão, a partir das 8, tem mais classe. Te espero, conto com a sua audiência. Eu continuo por aqui, viu? Sigo junto, daqui a pouquinho, a partir das 10, tem uma super edição do Viva Easy. E eu continuo contando com a sua audiência, tá bom? Seja através do nosso site, do aplicativo da 101, ouvindo aí pela Alexa ou pelo tradicional 101.5. Muito obrigado pela sua companhia. Ó, abrindo este último bloco do Classe Executiva de hoje, tem o som do Hooverphonic com Mad About You, depois tem o Billy Idol, tem Samuel Rosa também, e já já, a partir das 10, tem o Viva Easy, onde eu encontro você. Até já.

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3: É isso aí, eu sigo junto com você aqui na programação da 101, sexta-feira, dia 11 de setembro, fazendo 34 graus aqui no estúdio Glass em Rondonópolis. Muito obrigado pela sua companhia a partir de agora. Abrindo a playlist do Viva Easy de hoje é o som de Simple Red.

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A sua Rádio Wiz de volta, 2h18, aqui na 101. Excelente sexta-feira para você. Muito obrigada pela sintonia, carona e preferência aqui na programação da Centro América FM. A gente segue na sequência de classe agora ao som de Robbie Williams com o Advertising Space. Ótima tarde para você.

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sequência de classe é o som de George Benson, Never Give Up on a Good Thing. A gente ouviu também em Coldplay, Feels Like I'm Falling in Love. E abrimos essa hora do sequência de classe com Elvis Presley, Burning Love. Intervalo rapidinho, 3:17 aqui na 101. Daqui a pouquinho a gente segue com mais sequência de classe aqui pra você.

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1: A comunidade João de Barro prepara uma grande festa neste domingo, dia 13, em devoção a Maria da Cruz. A expectativa é receber mais de 2.500 pessoas, inclusive visitantes de outros estados. A programação começa às 9 da manhã, com missa na Capela Santa Cruz, no quilômetro 62 da MT-130, entre Rondonópolis e Poxoréu. Depois da celebração, haverá almoço solidário por R$30. Quer participar? Precisa levar pratos e talheres. A devoção a Maria da Cruz é mantida há décadas, a partir de relatos de graças alcançadas. A tradição atrai todos os anos fiéis de diferentes regiões do país. Para quem for à festa, a organização informa que haverá venda de água, sucos, refrigerantes, mas não será permitido o consumo de bebidas alcoólicas. Outras informações durante a nossa programação.
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0: Centro América FM, ao som de Guilherme Arantes, Coisas do Brasil. Antes a gente ouviu Taylor Swift, I Knew It, I Knew You. Teve Travis também com Sing, lá no início desse bloco do Sequência de Classe, Simply Red, For Your Babies. Aqui na 101, como eu disse, 10 minutinhos para as 4. Vou finalizando minha participação aqui com você em mais um dia de programação. Hoje, despedida um pouquinho mais diferente, estou entrando de férias. Volto a te acompanhar só no final do mês, a partir do dia 29 de setembro. Te deixo um grande abraço. Mais uma vez, muito obrigada pela sintonia, carona e preferência de sempre aqui na 101.5. Pra gente finalizar mais uma edição do Sequência de Classe, intervalo rapidinho agora. E daqui a pouquinho o Paulo Vaz traz o sucesso que você não esquece. Hoje a gente vai ouvir Let It Be, dos Beatles. Ótima sexta-feira pra você, um ótimo fim de semana. Até o final do mês. Grande abraço.
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0: 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E o sucesso que você não esquece. Não esquece. Era o final dos Beatles. O sonho estava acabando. John, Paul, George e Ringo não se entendiam mais.
1: Calma, George. Eu só quero te ajudar. Parece que você fica chateado comigo.
2: Ok, ok. Tocarei da maneira que você quiser. Ou tocarei correndo, se assim você quiser.
0: George Harrison abandona as gravações e volta para sua casa. Estava fora dos Beatles. Eric Clapton é convidado para substituí-lo. O repórter pergunta se Clapton achava que seria um dos Beatles.
3: Did you ever think what it would be like to be in the Beatles?
0: Ele responde com uma sonora gargalhada. E completa.
4: Yeah.
0: Com todo aquele clima tenso, a canção Let It Be foi produzida depois de 38 takes. Participaram das gravações Eric Clapton na guitarra e Billy Preston no órgão. Existem duas versões da canção, uma com a produção de George Martin e outra com o produtor Phil Spector, que cumpre pena de prisão perpétua por homicídio desde 2009. Paul escreveu a canção usando como inspiração o sonho que teve com a sua mãe, morta 10 anos antes. Paul McCartney falou sobre o sonho e a canção. Foi ótimo para mim e ela parecia estar em paz no sonho, dizendo: tudo ficará bem. Não se preocupe, pois tudo se acertará. Eu não me lembro se ela usou a palavra let it be, deixa estar, mas era o sentido do seu conselho. Eu me senti muito abençoado por ter tido aquele sonho. E comecei a canção literalmente com a frase Mother Mary. A canção é baseada naquele sonho. No sucesso que você não esquece, do último álbum dos Beatles de 1970, a abençoada e inesquecível Let It Be.

você ouviu no sucesso que você não esquece do álbum do mesmo título, Let It Be. Eu sou Paulo Vaz e até a próxima edição com mais um clássico inesquecível. Sempre aqui na Rádio Easy, Centro América FM.

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1: A Carreata pela Vida vai mobilizar a sociedade neste sábado, dia 12, em Rondonópolis, para chamar atenção para a importância dos cuidados com a saúde mental. A iniciativa faz parte da programação do Setembro Amarelo e é organizada pela Secretaria Municipal de Saúde de Rondonópolis. A concentração será a partir das 8 da manhã no Casario. De lá, a carreata vai percorrer várias ruas na região central de Rondonópolis. O convite é aberto para toda a população. Além de entidades locais e universidades, a proposta é levar para as ruas uma mensagem de conscientização sobre a prevenção ao suicídio e a valorização da vida. Outras informações durante a nossa programação.
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1: Chegando para mais uma edição do Happy Hour. Boa tarde, ouvinte da 101. Sextou, 11 de setembro de 2026, 5 horas em ponto, 36 graus, dia quente em Rondonópolis, Mato Grosso. E eu trago para você as principais informações desta edição. Trabalhadores dos Correios entram em greve em todo o país. CNH vencida pode ser usada até o dia 9 de dezembro. BR-364 sofre alterações no tráfego e 25 anos depois, 11 de setembro, ainda deixa vítimas sem identificação. Tudo isso e muito mais agora, aqui no Happy Hour.

A partir de segunda-feira, a BR-364 vai ter alterações no tráfego na Serra de São Vicente. A nova Rota do Oeste realiza serviços de poda e suspensão de vegetal entre os KMs 343 e 352, das 7 horas da manhã às 5 horas da tarde. Durante os trabalhos, o trânsito será controlado no sistema Pare e Siga, e na segunda e na terça-feira as equipes atuam na pista norte no sentido Rondonópolis-Cuiabá. Já de quarta-feira a sexta-feira, o serviço acontece na pista sul no sentido Cuiabá a Rondonópolis. A mudança no trânsito é necessária para garantir a segurança dos trabalhadores e também dos motoristas. Durante a poda, existe risco de queda de árvores sob a rodovia. Por isso, quem passar pela Serra de São Vicente deve redobrar a atenção, diminuir a velocidade e respeitar a sinalização. A previsão é de tráfego alterado das 7 horas da manhã às 5 horas da tarde até sexta-feira.

Fechando o primeiro bloco do rap com o MD, teve também Midlinger, Gary Harfent e abrimos com Backstreet Boys. 5 horas 17 minutos, ainda tem mais happy hour pra você.

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1: Boa noite, ouvinte da 101. Obrigado pela sua companhia. 6:17, sexta-feira, dia 11 de setembro de 2026. Eu trago para você a atualização do tempo para Rondonópolis. A mínima fazendo 24 graus, a máxima chegando na casa dos 38, dia quente, né? Abafado, aquela sensação do mormaço aumentando, essa sensação de calor. Bom, a umidade relativa do ar em 27 e chegando em sua máxima de 76%, sensação térmica de 28 graus, o vento em 7 km por hora, com rajadas de até 40 km por hora. Lua para hoje é a 9, ainda segundo informações do site Climatempo. Já para amanhã, sábado, dia 12 de setembro, a previsão de mínima será de 22 e a máxima chegando novamente em 38 graus.

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2: No mercado financeiro, o dólar subiu 0,44%, ficando em R$5,12. O euro teve crescimento de 0,32%, com preço fixado a R$5,94. E o Ibovespa caiu 0,56%.
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1: Está começando mais um Cerveja para Descontrair e hoje nós vamos falar de um estilo clássico que são as Belgian Saisons. As Saisons são cervejas denominadas de Farmhouse Ales, isso porque elas eram produzidas nas fazendas dos colonos belgas. Por ser feita em fazenda, não se tinha uma preocupação tão grande à época com a sepsia dos equipamentos, então era muito comum a contaminação desses equipamentos com algumas bactérias láticas, alguns tipos de fungo, que traziam notas típicas de fazenda para cerveja. Então era muito comum a nota de estábulo, a nota de couro, a nota caprílica, a nota cítrica, que eram comuns dentro da fazenda. As cervejas ficavam extremamente complexas e não tem como você definir um padrão específico para a saison, porque depende muito do tipo de levedura que contaminava ou mesmo do tipo de intenção que o produtor tinha, trazer uma nota um pouco mais frutada, uma nota mais maltada. Por isso que você tem várias vertentes. Em comum, você tem algumas características, que é uma nota sempre muito seca, uma graduação alcoólica praticamente de 6 a 8,5% e muitas notas de fermentação, notas frutadas, notas trazendo fenólicos e ésteres. Na verdade, saison sempre é uma grande complexidade, é sempre uma grande surpresa ao abrir uma garrafa, porque depende muito da proposta de quem está produzindo. O que nós sabemos é que é uma cerveja fantástica e indispensável para quem quer conhecer a escola belga. E aí, gostou do nosso programa de hoje? Nós vamos ficando por aqui, agradeço a sua audiência e você já sabe, cerveja é para descontrair, com moderação e responsabilidade.

Motoristas que tiveram a CNH vencida entre 5 de junho e 8 de dezembro de 2026 poderão continuar dirigindo até 9 de dezembro. A prorrogação foi determinada pelo Conselho Nacional de Trânsito, COTRAN, e também vale para autorização para conduzir ciclomotor, a ACC. Não é preciso emitir uma nova carteira ou fazer nenhum procedimento para comprovar a extensão do prazo. Os órgãos de trânsito devem considerar a CNH válida durante as fiscalizações e depois do fim da prorrogação os motoristas têm mais 30 dias para renovar o documento. A regra não vale para quem está com o direito de dirigir suspenso ou cassado. A medida já está valendo.

finalizando mais uma edição do Happy Hour com Doobie Brothers. Obrigado sempre pela sua companhia e nos vemos logo, logo. Fui!

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1: Boa noite, ouvinte da 101, começando mais uma edição do Clássicos da Original.

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Acerte o seu relógio, 7 horas e 59 minutos. 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